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1: 9 e 19.
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1: 9:32.
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1: Pena que chegou ao final. Obrigada pela sua companhia. De segunda a sexta-feira, das 8 às 10 da noite, estamos sempre juntinhos. Cultura Sertaneja Classe A, o melhor da música sertaneja, sempre com muito carinho pra você. E olha, vou te lembrar que amanhã, bem cedinho, às 6 da manhã, temos um novo encontro, ok? Boa noite!

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1: 10 e 1.
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Boa noite, queridos filhos e filhas do Paternoster, Pai de nosso Senhor Jesus Cristo e nosso. Eu sou o Frei Flávio Henrique, da obra dos pequenos monges do Paternoster, começando agora mais um programa, A Voz do Pensamento. Vamos pedir hoje, de modo especial, ao Sagrado Coração de Jesus. Então eu quero aproveitar e pedir a sua oração para reforçar aquilo que já realizei hoje, cumprindo um propósito antigo. Na Santa Missa que celebrei, rezamos também pela causa de beatificação da Lula, a serva de Deus, né? Serva de Deus Lula, aqui de Rio Pomba. Tinha uma vida, teve uma vida de grande piedade eucarística, né? Eu sei que ela está a caminho de ser canonizada, a igreja está estudando o caso. Vamos pedir ao Sagrado Coração de Jesus, nessa noite, que abra o nosso coração para que nós possamos acolher a verdade que vem do céu, viu? Porque os homens misturam, embolam, deturpam e confundem a verdade. A verdade que vem de Deus é limpa e cristalina. Sagrado Coração de Jesus, nós temos confiança em vós. Ó Coração Eucarístico de Jesus, livrai-nos cada vez mais das insídias de Satanás. Nossa Senhora da Divina Revelação, revelai-nos o amor de Jesus, os dons do Espírito Santo, a vontade de Deus Pai, a providência material e espiritual da parte da Santíssima Trindade. Ave Mamãe Maria, cheia de graça, o Senhor é convosco. Bendita sois vós entre as mulheres. Bendito é o fruto do vosso ventre, Jesus. Santa Maria, Mãe de Deus, rogai por nós, pecadores, agora e na hora de nossa morte. Amém. Olha, não há verdadeira, ou melhor, a vida no Espírito sem comunhão com a tradição apostólica não é no Espírito Santo não, viu? Estejamos atentos a isso. Precisamos estar conscientes deste fato, porque podemos ser com grande facilidade sermos enganados por uma série de agentes préternaturais, não é? Que vivem joeirando a comunhão e a unidade da igreja para dividi-la, para dissolvê-la, atacando-a. Porque, você sabe, as hordas infernais odeiam naturalmente a igreja de Deus, a igreja do Cristo, porque ela continua atravessando a história, anunciando a verdade do Cristo e conservando a herança dos apóstolos. Então, não existe verdadeira vida no Espírito Santo sem comunhão com a tradição apostólica. Não existe. Para haver ação do Espírito Santo, tem que haver esse princípio de obediência, não é? Então, e eu aproveito aqui para comentar um pouquinho, rapidamente hoje, que é exatamente a tradição da imposição das mãos. Veja, em toda a Sagrada Escritura, no Antigo Testamento e no Novo Testamento, este ato de impor as mãos para rezar sempre foi reservado aos sacerdotes. Não há qualquer pessoa, não. Porque os sacerdotes, eles têm as suas mãos ungidas para o serviço do Senhor. Por isso elas podem absolver dos pecados, elas podem abençoar, elas podem trazer o Cristo na Eucaristia, não é? Elas podem impor sobre o enfermo, o doente, como está lá na carta de São Tiago, capítulo 5, versículo 14. Então, sempre foi um ato reservado aos sacerdotes. Fora disto, tenho que dizer, está fora da graça da obediência, quer segundo a tradição bíblica, no Antigo e no Novo Testamento. Eu vou citar aqui os textos para você não achar que eu estou forçando a barra e tirando da minha cuca, não é? Quer na tradição do Antigo Testamento, quer na tradição do Novo Testamento e quer também na tradição da Igreja ao longo desses 20 séculos,
pouco mais de 20 séculos, né? Então, no Antigo Testamento, nós vamos ver lá no livro do Levítico, capítulo 8, versículo 14, Arão e seus filhos, os sacerdotes, a tribo dos levitas, né? Dos filhos de Arão, são sacerdotes da comunidade israelita, impondo as mãos sobre a cabeça do novilho, que ia servir como matéria de expiação, como matéria de sacrifício. Pois isso vai aparecer lá também, em 2 Crônicas 29, 23, também o sacerdote se impondo as mãos sobre o animal que será sacrificado. Depois em Números 27, versículos 22 e 23, Eleazar, que é sacerdote, impõe as mãos sobre Josué a pedido de Moisés, consagrando Josué para continuar a missão, não é? E no Novo Testamento, também de igual forma, sempre a imposição das mãos vai estar relacionada a um apóstolo. Só vão aparecer os apóstolos e depois, nessa citação de Tiago, delegado aos presbíteros, este ato, não é? Então vai aparecer lá em Atos 6, versículo 6, Atos 13, versículos 2 e 3, Atos 8, versículo 17 e 18, Atos 19, versículo 6, Atos 28, versículo 8, também na segunda carta a Timóteo, capítulo 1, versículo 6, não é? E há até uma advertência na segunda carta de Timóteo, no capítulo 1, versículo 6 também. Essa que é a advertência, na verdade, né? De que não deve sair colocando as mãos de qualquer jeito. É preciso que haja um critério, e o critério que a igreja sempre conservou é o critério da tradição bíblica, reservado aos sacerdotes. E aí, para a gente concluir nesta admoestação honesta para que a verdade conserve a unidade da igreja de Cristo, eu vou ficar aqui com, eu vou ler um trechinho da carta de São Tiago, capítulo 5, versículo 14. Diz lá: está alguém enfermo, chame os sacerdotes da igreja e estes façam a oração sobre ele, ungindo com óleo em nome do Senhor. Isso depois a igreja conservou de uma maneira muito sagrada como um sacramento, é o próprio sacramento da unção dos enfermos. Mas o sacerdote pode fazer a imposição das mãos e rezar, porque ele está ligado à hierarquia apostólica. Ele foi ordenado para isto. Ele teve as mãos ungidas. Por isso ele pode absolver os pecados, ele pode trazer o Cristo na hóstia consagrada, ele pode abençoar, ele pode impor as mãos e orar pelo enfermo, seja pela enfermidade espiritual, que é o pecado, seja pela enfermidade física, alguma doença. Percebe? Não podemos quebrar a comunhão com a Sagrada Tradição Apostólica. Entendeu a importância disso? Eu sei que é cutucar onça com vara curta falar desses assuntos aqui, num mundo hoje em que se propõe tudo o avesso do que a tradição bíblica e a tradição apostólica sempre lutou para conservar, inclusive derramando sangue, hein? Mas uma hora é preciso dizer a verdade, não é mesmo? Então, dito está. Tenha um excelente fim de semana, viu? E desça sobre você, sua vida, sua história, seu presente, seu passado e seu futuro, pela imposição destas mãos sacerdotais, ungidas para o ministério de Cristo, a bênção de Deus Todo-Poderoso, Pai e Filho e Espírito Santo. Amém. Ótimo fim de semana, viu? Até semana.

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0: 10h20.
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0: 10:32.
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Vamos pagodear, assim, ó.

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1: 10h58.
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0: 11 y 14.
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2: 11:31.
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1: Meia-noite e um.
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0: aqui, faz barulho.
1: Beruto!
2: Tamo junto, meus irmãos.
1: Que felicidade, que prazer participar de um momento especial. Muito obrigado.
3: Obrigado você, meu irmão.
1: Muito obrigado, Goiânia. Tamo junto.
2: Tamo junto, obrigado, meu irmão.
1: Muito obrigado.

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1: Meia-noite e 32.
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0: DJ Márcio, um beijo da Suzy da banda Líbanos.
1: Eletromix, diferente dos outros, igual a você.

0: obrigada. Boa sorte, viu? Sucesso, lugar lindo, você maravilhosa, essa banda incrível.
1: Obrigada.
0: E essa plateia carinhosíssima.
1: Obrigada por nos presentear com a sua presença, viu?
0: Amém.
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0: hora certa.
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2: 1 e 3.
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2: 1 e 4.

0: 1:17.
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2: Mãozinha pra cima assim, ó. Oi, oi, oi, oi.
3: Em Freitas. Vem, vem. Essa história aí vai.

0: 1:31.
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1: 2 e 4.
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1: 2 e 5.

0: Quando alguém te despreza muito, o coração vai calejando. Não é verdade, Cristiano?
1: Vai, a gente vai aprendendo.
0: Como esquecer alguém?

0: 2:33.
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0: Mato Grosso e Matias. Henrique e Juliano.
1: Mato Grosso e Matias, muito obrigado
2: por terem vindo, irmãos.
0: Isso é Zona Rural, quem gostou faz barulho aí.

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1: 3 e 4.
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1: 3 e 4.

0: 3:33.
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1: 4 e 6.
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1: 4 e 6.

0: 36.
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0: Combinamos, música nova. Obrigado. Eis a pergunta agora para vocês, Paulinho.
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2: Uma salva de palmas, Mari Fernandes!
0: Obrigado, gente!

Vamos pra cima! Assim! Alô, Vitória! Hoje é dia de vitória, hein? Eu pergunto assim.

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0: 5:35.
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1: E rola Marques.
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Puxa, pastor, vai! Será que se eu cantar mais alto, ela escuta lá de Goiânia?

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Bom dia, meus irmãos. É sábado. Deus abençoe esse sábado. Obrigado, Senhor, pela semana que passou. E vamos pedir, Senhor, dai-nos a graça desse livramento. Livramento do quê, Padre? Alcoolismo, tabagismo, das drogas. Em nome do Pai, do Filho e do Espírito Santo. Amém. Senhor Jesus, que dissestes ter vindo para trazer vida em plenitude. Obrigado, Senhor, pelo dom da vida. E no início deste dia te louvo e agradeço, Senhor. Mas nossa vida, Senhor, é marcada com muitos sinais de morte. Por isso, no início desta manhã queremos pedir: livra-nos, Senhor, de toda e qualquer dependência que possamos ter. Livra-nos, Senhor, da dependência do alcoolismo. Livra-nos, Senhor, da dependência do tabagismo. Livra-nos, Senhor, da dependência das drogas. E neste momento, coloque a sua vida, mas o nome de alguém que você sabe que precisa deste livramento, que precisa desta libertação. Senhor, nós colocamos este pedido no início do dia. Afastai para longe de nós e desta pessoa cujo nome rezamos todo perigo de recaída. Reveste, Senhor, com tua armadura. Impede, Senhor, que o mal se instale. Tire a dependência. Tire a compulsão no beber, no fumar, no se drogar. Liberta, Senhor, destas amarras. Senhor Jesus, que tudo pode, cujo poder é infinito, por intercessão de Nossa Senhora, dai-nos a graça desta libertação. E então, Senhor, te glorificaremos. Como fruto deste Pai Nosso, dai-nos um dia de paz, de serenidade e de liberdade interior. Pai Nosso, que estais no céu, santificado seja o vosso nome, venha a nós o vosso reino. Seja feita a vossa vontade, assim na terra como no céu. O pão nosso de cada dia nos dai hoje. Perdoai as nossas ofensas, assim como nós perdoamos a quem nos tem ofendido. E não nos deixeis cair em tentação, mas livrai-nos do mal. Amém. Um dia abençoado para todos.

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1: 6 e 4.
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6:07, um bom dia a você que está aí sintonizado conosco pelos quatro cantos da nossa querida cidade de Santos Dumont, Minas Gerais, terra do Padre Aviação, você internauta, através do www.radiocultura.sd.com.br, você aí no aplicativo do seu celular, você no seu tablet, as cidades circunvizinhas, onde quer que chegue o sinal da Rádio Cultura FM 90.1, é uma alegria termos a sua companhia, é uma alegria termos a sua sintonia. Eis que vos comunica seu companheiro, seu amigo João Batista. Vamos juntos até às 10 horas da manhã, deixando fluir alegria no meu e no seu coração, até porque Estação JB, a alegria é total. Depois de nós termos elevado o nosso pensamento ao Criador, nesse momento oracional aí com o Padre Reginaldo Manzotti, vamos dar início à nossa programação. Então, desde já, agradeço a sua companhia, agradeço a sua sintonia, aonde quer que você esteja e de que forma você esteja, né? Lembrando você, nesse mês de julho, Estação JB, de segunda a sábado, das 6 horas da manhã até as 10 horas da manhã. É a Piranguinha rodando mais cedo pelos quatro cantos da nossa querida cidade de Santos Dumont, Minas Gerais, terra do Pai da Aviação, e consequentemente através dos cinco continentes, né? Eu e você, você e eu, juntinho. E vamos começar com moda boa, né? Já chegando, abrindo a nossa programação deste sábado, dia 4 de julho de 2026. Avaré e Jataí, o filho do mato.

0: abrindo a programação musical deste sábado, dia 4 de julho, relembrando Avaré e Jataê e Filho do Mato. É a Estação JB, tocando o que toca você, dando uma volta no passado e no presente. Recordar é viver, a boa música não tem idade. Já vamos abraçando você, trabalhador brasileiro, trabalhadora brasileira, você que está aí defendendo o pão de cada dia na sua labuta e já sintonizado conosco e a nossa programação amenizando aí o seu trabalho. Então sinta-se acolhido e abraçado por esse amigo de vocês, João Batista. Vamos juntinhos até as 10 horas da manhã e o Magnel chega chegando, hein? O Magnel chega chegando. Vamos voltando aqui pro comercial, porque daqui a pouco vamos trazendo já a participação, tem recadito para nós aqui no Zap e também a sua participação. São exatamente 6 horas e 14 minutos.
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2: Seis horas e 17 minutos, tá aí o Magnel, né? O Magnel, filho da galinha Magné, é o seu despertador natural, pra você não perder a hora, porque tá na hora de acordar, né? Olha, lembrando aqui, deixa eu me ver aqui, um bom dia já aí pro nosso amigo Hélio, o Hélio que está aí conosco através do www.radioculturasd.com.br em Angra dos Reis, ligado na nossa programação. Obrigado aí, Hélio, pelo carinho que você tem para conosco aqui na Rádio Cultura, né? Ó, já tem recadito. Vamos aqui, ó, ouçamos.
3: Batista, bom dia. Gravado Ripim. Então, Batista, gostaria de ouvir a música A Marca da Ferradura. Ofereço para todos os ouvintes e para todos vocês da rádio. Obrigado e um bom dia.
2: Aí, um abraço a todos aí do Rio Pinho, na pessoa do Geraldo. Então, vamos trazendo moda boa. No primeiro momento, A Marca da Ferradura, Tonico e Tinoco. Depois, Tião Carreira e Pardinho, Pagode na Roça. Fecha a sequência, Abelha Rainha, com Zé Venâncio e Tião Mineiro.

0: 6 horas e 28 minutos.
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2: 6:29.
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2: Seis horas e 37 minutos e o Magné tá acordando você aí, viu, Teletel? É, o Magné é pra acordar você. Esse galo Magné me acompanha, né? É o Magné, é filho da galinha Magné. Desde quando eu ando aqui de manhã, esse galo Magné vem comigo, né? Ó, já tem... Esse galo é doido, é. Olha o sucesso chegando aí. Ó, tem recadito aqui, ouçamos.
3: Bom dia, João Batista, aqui é o Jeriquim do Patrimônio da Serra. Mandou uma música para nós, o pessoal lá da Vila do Sapo, a todos lá das Constantino Horto, o Edson, meu cunhado, Maurício, meu irmão, pessoal da Francesa, Zé Mariano, Catianinho, Massim, e aqui no Patrimônio da Serra, o Tengão, e lá na Peroba, para dando Laurinda, só Zé Bernardo, João Mineiro e Marciano, Aline. Tchau, bom dia. Amanhã tem Brasil na área, hein?
2: Deus te dê. Tem galo aí, tem mais recadito, ó.
4: Oi, João Batista, bom dia. Aqui quem fala é a Guilhermina de Oliveira Forte. Eu peço uma música de Pedro Bento e Zé da Estrada, 7 palavras. Ofereço para vocês aí da rádio e para todos os ouvintes.
2: Chegando então, hein? No primeiro momento, João Mineiro e Marciano, Aline, depois Pedro Bento e Zé da Estrada, 7 palavras.

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1: Aí, moda boa no Estação JB neste sábado, né? No primeiro momento, recordando João Mineiro e Marciano, Aline, depois Pedro Bento e Zé da Estrada, Sete Palavras, Estação JB, eu e você, tudo a ver, 6:46.
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6: 6:46.
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1: Seis horas e 53 minutos e o Lambari Sapo falou que vai trazer milho pro galo, né? Pra ele cantar mais alto ainda. Vai vendo aí. Obrigado, Lambari, pela companhia. Obrigado aí pela sintonia. Ó, temos recadito aqui. Ouçamos.
18: Ô, João. Bom dia. Tudo bom? Ô, João, gostaria que você colocasse uma música aí pra nós escutar. É, Nenete e Dorinho. O Milagre das Rosas, porque hoje é dia de Santa Isabel. Você poderia fazer esse favor para mim, fazendo favor? E também mandar um abraço pro Dirceu, lá no quarto depósito, que tá fazendo aniversário. Obrigado, João. Fica com Deus. Tchau, tchau.
1: Aí, o nosso amigo Dodó, um abraço carinhoso aí pro Dodó, pra Fia, pra Bernadette, né? Sempre ligado aí na nossa programação. Então, vamos chegando aqui, ó. Nenete Dorinho, Milagre da Rosa, Terra Bruta, com Jacó e Jacozinho.

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0: Aí, né, mais uma sequência neste sábado. E no primeiro momento, relembrando Nenete, Dorinho, O Milagre das Rosas, depois Terra Bruta com Jacó e Jacozinho. Olha, já virou o relógio aqui, hein? São exatamente 7 horas em ponto. Lembrando você que a partir das 8 horas, nós liberamos o telefone para sua participação. E a perguntinha de hoje vai ser interessante. E hoje o brinde é da Dular, é isso mesmo, o brinde hoje é da Dular. São exatamente 7 horas e 1 minuto.
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1: 7 e 2.
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2: 7:09. Obrigado aí pela companhia, obrigado pela sintonia, onde quer que você esteja e de que forma você esteja, né? Já temos recadito, ouçamos.
3: Bom dia, João, tudo bem? Padre Cássio, Dodó, a Bernadette, a Vanilda, toda a Bruna, João Paulo, o Didi, irmão do Padre Cássio, o Didi também que trabalha no BH. Um abraço também para o Isaac Colã, Vinícius Henrique, Lucinei, São Vanderlei, a Leleca Saborosa. Um abraço também o João Batista. Todos os locutores da Rádio Cultura, Sérgio Rodrigo Garrito, João Batista, Cristina, João Henrique, Isaac, Ed Palmo, Toto Meneghel, Alessandra, a Teca. Manda um abraço também para Cidinha, a Tia Isaura, a Vanderlane, a Divane, o Caian. Manda uma música para mim, ô João, ô Tinico de novo. Você que sabe que são isso, faz favor para mim.
2: Tá aí a nossa amiga Elzinha Biscoito Fino, hein? E ela gosta muito de quem? Do Baitaca, no fundo da grota.

0: relembrando Baitaca no fundo da grota, Estação JB tocando o que toca você. Olha, lembrando você que depois de 8 horas nós colocamos aí você no ar, né? Liberamos o telefone somente ao vivo no 3251-1580, onde você aí do outro lado nos ajuda a fazer a programação. E hoje o brinde é dado lá, hein? Rapaz do céu, hein? Lembrando você que lá na do lá, além daqueles presentes que você dá utilidade por lá, você encontra um ovo de primeira qualidade, rapaz. Ó, eu sempre tô ganhando ovo lá do meu amigo Valmar e olha, tá aprovado, hein? E a perguntinha de hoje vem lá do Geraldo. O Geraldo que trabalha aí no sítio do Valmar. Ele me fez essa pergunta no calçadão, rapaz. O primeiro momento eu acertei, né? A primeira coisa, mas a segunda eu demorei e ele me falou. Eu achei interessante, hein? Olha só, essa vai fazer você queimar os neurônios aí. Porque a pergunta é o seguinte, ó. Você sabia que na caixa de fósforo a gente encontra um mês e um time? Rapaz do céu, hein? Essa eu quero ver se tem gente que vai acertar, hein? Na caixa de fósforo a gente encontra um mês e um time. Olha, o time eu acertei, o mês eu errei, mas vai ser interessante. A perguntinha do meu amigo Geraldo, que já tá lá na lida, no sítio do meu amigo Valmar, né? É, já vai vir aí novas instalações da clínica veterinária do meu amigo Valmar, hein? É, e já vai anunciar, o Valmar e também com a sua filha, né? A clínica São Francisco, que fica ali na rua Afonso Pena, ela vai sair do porão e vai subir pra cima, hein? Então, lembrando que a participação, depois de 8 horas, somente ao vivo, no 3251-1580, que vai ser o telefone da sua participação, perguntinha do meu amigo Geraldo, que trabalha aí no sítio do Valmar. Olha, 7 horas e 16 minutos.
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6: 7:16.
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4: 7:22, obrigado aí pela companhia, obrigado pela sintonia, onde quer que você esteja e de que forma você esteja. Olha, moda boa, hein? Essa aqui eu vou oferecer de modo especial pro nosso diretor de programação, Sérgio Rodrigues, hein? Vão fazer ele voltar no tempo e na história, hein? Chegando então, no primeiro momento, em radiação, Tonico e Tinoco, Luiz Gonzaga, Alvorada Nordestina.

Estação JB, dando uma volta no passado e no presente, recordar é viver, a boa música não tem idade. No primeiro momento, relembrando aí nada mais que nada menos, Tonico e Tinoco em Radiação, e depois esse clássico do sertão, Luiz Gonzaga, Alvorada Nordestina, né? Olha, lembrando você que vem aí o Arraiá da Comunidade Nossa das Graças, hoje, nesse sábado, às 5 horas da tarde, a Santa Missa. Após a missa, o Arraiá na Comunidade Nossa Senhora das Graças, no Patrimônio da Serra. Isso aí, vem aí o Arraiá da Comunidade Nossa Senhora das Graças, hoje, sábado, às 5 horas da tarde, tem a Santa Missa, e após a missa, o Arraiá aí na Capela Nossa Senhora das Graças, no Patrimônio da Serra, né? Lembrando

0: Também que devido aí ao jogo do Brasil no domingo, né? Devido ao jogo do Brasil no domingo, a missa que habitualmente acontecia às 7 horas da noite, no domingo vai ser às 3 horas da tarde. Então, no Santuário São Miguel e Almas, no domingo tem a missa normalmente às 8 da manhã, às 10 da manhã, e a missa foi adiada aí para as 3 horas da tarde devido aí ao jogo do Brasil, então não vai estar acontecendo a missa às 7 horas da noite. Então você que tem por hábito participar desse momento eucarístico no santuário aos domingos às 7 horas da noite, em especial devido ao jogo do Brasil, é nesse próximo domingo, né? Dia 5, vai ser às 3 horas da tarde. Olha a gente que se liga na gente. Um abraço carinhoso aí pro vereador Niltinho, ligado aí na nossa programação. Um abraço aí, Niltinho. Vamos aqui pro comercial, né? Olha, lembrando você, gente, que a participação somente vai ser ao vivo no 3251-1580. Depois do comercial de 8 horas. A perguntinha já tá fazendo você queimar os neurônios aí, ó. Na caixa de fósforo, a gente encontra um mês e um time, hein? Vamos ver se você vai acertar. Perguntinha do meu amigo Geraldo, lá do sítio do Valmar, e hoje o brinde é dado lá.
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6: 7:30.
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2: 7 horas e 38 minutos. Ora, temos recadito aqui, hein? Ouçamos.
3: Bom dia, João. Aqui hoje eu vou mandar o meu abraço muito especial para uma vizinha que morou muitos anos do meu lado, atualmente está morando em Juiz Fora, a Elise Garcia. Vou mandar, ex-cunhada da minha irmã. Vou mandar um abraço muito, muito forte para ela e vou aproveitar o embalo e vou mandar para o neto dela, que atualmente é meu vizinho, um menino nota mil, muito educado com todo mundo, e eu tenho muita admiração por ele. Ele chama Ediângeles, que mora, foi quase em frente à minha casa. Um bom menino que eu gosto muito, muito, muito, muito. Feliz aniversário para vocês. Deus abençoe a caminhada de vocês a todos os dias. Feliz aniversário, meus amigos. Ô, João, vou aproveitar e vou mandar um abraço pro irmão da Carmélia lá do Boa Vista, que eu encontrei ontem lá em frente ao Pereira, e disse que é admirador aí da Rádio Cultura de todos os dias. Então, meu abraço vai para ele também. Se der tocar aquela música Amigos para Sempre, eu te agradeço.
2: Tá aí a nossa amiga Graça Moura chegando, Jane Erondi, Amigos para Sempre.

0: lembrando o sucesso, Jane e Erundia, amigos para sempre, né? Olha, lembrando você que depois de 8 horas, aí sim nós vamos liberar o telefone para sua participação. 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E a perguntinha é até do meu amigo Geraldo, que trabalha no sítio do Valmar, que tá lá na sua lida, já ligado na nossa programação. Essa aqui vai dar pampa com a manga, hein? Porque, ó, na caixa de fósforo a gente encontra um mês e um time. E aí, dentre aqueles que participar, aquele que acertar, né, vai ganhar um brinde da Dular. 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Lembrando que é depois do comercial das 8 horas que você nos ajuda a fazer aí a programação no telefone 3251-1580. Obrigado aí pela companhia, obrigado pela sintonia. Vamos pro comercial que daqui a pouco nós vamos voltar e tá chegando o recadito, hein? 7 horas e 45 minutos.
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6: 7 e 45.
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2: Sete horas e 46 minutos. Olha, temos aqui recadito, hein? Ouçamos.
3: Bom dia, bom dia, bom dia, João Batista. Eu sou o Hélio de Angra dos Reis. Passei aqui para desejar um bom dia para todo sandomonense e principalmente para o meu pessoal aí em Santos Dumont. Meu pessoal lá na Ponte do Formoso, meu abraço a todos eles lá. O Dinho, o Gilberto lá no Alto da Serra, o Joãozinho também, e também cá em Santos Dumont, a Cidinha e o Calu, o César, o Dário e a tia Hilda. E também não esquecer também lá da Vila Esperança, também meu amigo lá, o Gaiola, ô Gaiola, o primo e o Maurício, a família dele. E também não esquecer também, né, lá do meu primo lá em Mantiqueira, meu primo Zequinha. Tudo de bom pra você, Deus abençoe você e tua família, Zequinha. E também, e não esquecer também do meu compadre lá no Rei do Arroz, o Wagner. Ô Wagner, meu abraço a todos. E também não esquecer também do nosso também, dos locutores da Rádio Cultura de Santos Dumont. Meu abraço a todos vocês. Fica com Deus, que eu também estou com ele. Tchau, tchau.
2: Tá aí o nosso amigo Hélio no www.radioculturasd.com.br. E tem mais recadito.
4: Ô Batista, bom dia, tudo bem? Como é que tá, meu amigo? Gostaria que você mandasse um abraço pro Zé Bernardo Oliveira Forte, Raimundinho Barbosa lá em Campo Alegre, Luiz Carvalho no Rio Pim, Mané Butina, a família dos Rita aí na Samambaia aí, ó. Manda pra eles lá o Piriá lá no Formoso, manda pra eles lá o Tordinho Negro, Silvinho também, o Pietro Tambu. O meu grande amigo também, Havaí, lá no Peão.
2: É, tá aí, né? O povo ligado. Deixa eu me ver aqui, meu querido, minha querida. Deixa eu me ver aqui. Ó, quem tá conosco aí também é o nosso companheiro, nosso amigo aí, o Geraldinho, né? É o Geraldinho Campos. Bom dia, João Batista. Ontem fui no show do Sérgio Reis em Aracitaba, hein? Muito bom. Se der tempo, toca a música Coração de Papel com Sérgio Reis. Ofereço para o Carlinhos Bento, que está fazendo aniversário em São Domingos, e para sua esposa Rita. Obrigado aí e um bom dia. Tá aí o nosso amigo Geraldinho Campos, né? Então vamos chegando aqui no primeiro momento, Teixeirinha, Tordilho Negro, depois Sérgio Reis, Coração de Papel.

0: 7:55, no primeiro momento, Teixeirinha, Tordilho Negro, depois recordando aí Sérgio Reis, Coração de Papel, né? Ó, lembrando você que é depois de 8 horas, hein? Depois do comercial de 8 horas, que nós vamos liberar o telefone para sua livre participação, né? Olha, lembrando a você que hoje termina, hein? Hoje termina o trido, ou seja, hoje não, né? Hoje mesmo, né? Aí, ó, hoje é sábado, né? Hoje é sábado, então hoje termina o trido em honra a São Bento, lá na comunidade de São Bento, né? Lembrando que hoje, nesse terceiro dia do trido, às 6 horas, missa presidida pelo Padre Bill, as comunidades que lá estarão, Nossa Senhora Aparecida, né? E no domingo, amanhã, encerrando a festividade lá em São Bento, às 14h, procissão com a imagem de São Bento, seguida de Santa Missa e Bênção do Santíssimo, aí com o Padre Bill, né? A comunidade que lá estará, Matriz Nossa Senhora das Dores e São João Batista, né? Às 15h30, leilão de gado oferecido aí pelos produtores rurais da região. Logo após, leilão de prendas oferecida pelos devotos e devotas de São Bento, né? Lembrando que do dia 2 ao dia 4 tem aí, ó, leilão de prendas, né? E também haverá aí o funcionamento das barraquinhas. Tá aí a comunidade São Bento, lá em São Bento. Essa comunidade que pertence à paróquia Nossa Senhora das Dores, de Dores do Paraibuna. Eu vou estar com esse povo aí, se Deus quiser, vou estar com eles no dia 26 de julho, com uma tarde de espiritualidade, hein? Deixa eu me ver aqui, tem recadito aqui, cadê? É ele! Já tá saindo pra trabalhar, o meu amigo Xandinho, o Dom Juan do BH, né? O Dom Juan do BH já tá saindo pra trabalhar, já acabou as férias, e ele tá mandando um abraço carinhoso aqui pro Padre Márcio, né? Também para, deixa eu me ver aqui, o tio Dionísio, para o Cleidilson Elias, para o Sebastião Tatu, o Tião Tatu, um dos melhores compositores da música cristã da nossa arquidiocese, é isso mesmo, hein? Para o Marcos Paulo, para a tia Ana Paula, para a tia Lindaura, para a tia Helenice, para a Débora, para o tio Renato, para nós aqui da rádio, para todos os ouvintes e seus companheiros aí de trabalho. Tá aí o meu amigo Xandinho. Olha, lembrando a você que vem também aí, ó, jubileu 140 anos da paróquia de Nossa Senhora das Dores. E se liga aí na programação, hein? Do dia 9 ao dia 12 de julho. Dia 9 de julho, gerações sustentada pela Eucaristia, às 18h30, adoração e missa presidida pelo Padre Reginaldo, exibição de documentários e filmes da história da comunidade, né? No segundo dia, dia 10, com Maria anunciando o Evangelho às gerações, às 18h30, missa com o Padre Rafael e depois tem show de prêmios. No terceiro dia, no dia 11, as gerações me chamarão bem-aventurada, às 10h, missa presidida pelo Padre Farney, às 15h, santo terço pelas famílias, às 18h, missa com Dom Marco Aurélio e às 19h, horário Memória Viva, às 18h30, leilão de prendas e às 22h, show com Ligeirinho Sanfoneiro. No quarto dia, fechando as festividades, às 18h, que vai ser no dia 12, né? Às 18h, alvorada pelas ruas, às 18h, trilhão da Padoeira, 22h, missa presidida aí pelo Padre Francérgio, às 23h, cavalgada, carreata, Maria passa na frente, né? O meio-dia, almoço. À 13h, leilão de gado. Às 18h, procissão com Nossa Senhora das Dores e Padoeiros, né? Seguida de Santa Missa com os freis, né? E às 19h, leilão de prendas. E às 20h, show de encerramento. Tá aí a programação alusiva ao jubileu 140 anos da paróquia Nossa Senhora das Dores. Olha, daqui a pouco, então, vamos pro comercial. Aí sim, aí na volta, o telefone vai estar liberado para sua participação. E a perguntinha de hoje é interessante, hein? Você sabia que na caixa de fósforo a gente encontra um mês e um time? Essa foi boa, hein? Perguntinha do meu amigo Geraldo, que trabalha aí com o Valmar lá no sítio, né? E hoje o brinde também é dado lá. Vamos para aqui, pro comercial, porque a hora já virou, são exatamente 8h01.
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6: 8:06, agora sim, né? Agora sim vamos liberar o telefone para sua participação. Lembrando que é somente ao vivo aí no 3251-1580 que você nos ajuda a fazer a programação. Olha, vamos ver então de onde vai dar a partida Piranguinha neste sábado, dia 4 de julho de 2026. Bom dia! O que é isso? Não, já começou com o Tuntum. O que é isso? O que é isso? Sai pra lá, Tuntum. Sai pra lá, porque agora é a hora do ouvinte. Bom dia! Alô, bom dia?
7: Bom dia, Karine aqui da Vila, mano, Matheus.
6: Ô, Karine, tudo bem? E o Matheus aí, tá tudo bem?
7: Matheus, tá bem, graças a Deus.
6: Ô, Karine, deixa eu te perguntar aqui, meu amigo, ó. Na caixa de fósforo a gente encontra um mês e um time. Quais são?
7: Meu filho, que é o time do Flamengo em mês de setembro.
6: Ó, eu vou colocar aqui. Então, um abraço carinhoso pra vocês aí. E um bom final de semana, ok, amiga?
7: Falou.
6: Um abraço. Tá aí a Karine, né? O Matheus. É, o Matheus come bem, rapaz. O Matheus... Filho aí do seu Manuel, né? Aí da comunidade do Espírito Santo. Um abraço aí pra Elizabeth, pro seu Tonzinho. Ô, seu Tonzinho, tudo bem com o senhor aí, meu amigo? A dona Aparecida, né? A Roselena, esse povo belíssimo aí da comunidade do Espírito Santo, né? E vamos que vamos, hein? A Piranguinha começou na Vila Esperança. Pra onde ela tá indo? Bom dia!
8: Bom dia, João!
6: Opa, quem tá falando conosco?
8: Euzinha Biscoito Fino.
6: Ô, Euzinha, eu quero saber o seguinte aqui, ô, Euzinha. Ó, se liga aí, Euzinha. Na caixa de fósforo a gente encontra um mês e um time. O que é? Você sabe?
8: Setembro e Botafogo.
6: Ó, eu vou colocar aqui, ó. O abraço vai pra quem, Euzinha?
8: Cássio, Dodó, a Bernadette, a Vanilda, doutora Bruna, o irmã do Padre Cássio, a Rose subindo do Padre Cássio, o Maica Leiro, o filho dela, um abraço a Dona Dino, da Sulidade, um abraço para Lucilei, seu Vanderlei, um abraço também para Dona Dino e a Marieta, lá do bairro Santo, um abraço também para o Isaac, Solange, Início, Henrique, um abraço também para todos os membros da minha família, um abraço para o Leleco e Saborosa, um abraço para a Simona, do bairro Nossa Conceição Aparecida. Um abraço também para o Sérgio Rodrigo, a Rita e todos os membros da família dele. Um abraço a João Batista, Cristina, João Henrique, Isaac e José. Um abraço para o Ed Palma, a Tota Meneghel, a Alessandro, João Begatti. Um abraço também para a Cidinha, a Tia Isaura, a Maria Alice, o Caian, a Alice, o Vomir, Cidinha e o Marildo. Um abraço também para todos os meus vizinhos por completo.
6: Então, um abraço carinhoso pra você aí. Um bom final de semana, viu, Ozinha?
8: Obrigado.
6: Tá certo. Um abraço. Aí, vamos que vamos, hein? É, hoje a perguntinha, o brinde é da do lar, hein? Do lar embalagem, do lar presentes. E a perguntinha do meu amigo Geraldo, que trabalha lá no sítio do Valmar, hein? Vamos ver pra onde tá indo a Piranguinha. Bom dia.
9: Bom dia, João Batista.
6: Opa, quem tá falando conosco?
9: É a Lúcia, do
6: centro. A Lúcia aqui do centro. Ô, Lúcia, é o seguinte, meu amigo, ó. Na caixa de fósforo a gente encontra um mês e um time. Você sabe dizer qual?
9: Setembro e Botafogo. Olha, Flamengo.
6: Eu vou colocar aqui, ó. O abraço vai pra quem, ô Lúcia?
9: Vai pra você, pra todos os habitantes. Vai pro meu filho, pro meu filho. Vai pra Paulo no Rio de Janeiro, vai pra na... E eu quero te pedir uma música.
6: Ó, qual seria?
9: É do Padre Antônio Maria, o homem da mão perfurada.
6: Eu vou ver aqui, tá bom, amiga? Um abraço aí, um bom final de semana, tá ok? Um abraço, é, vamos que vamos, vamos que vamos. Olha, não tem como nós atendermos a ligação de zap para zap não, gente, não tem como, né? Até porque essa ligação atrapalha a nossa comunicação. O nosso atendimento é no 3251-1580. Bom dia!
10: Bom dia!
6: Opa, quem tá falando conosco?
10: Daniel do Santo Antônio.
6: Ô, Daniel, tudo bem no bairro Santo Antônio, Daniel?
10: Graças a Deus.
6: Ó, eu quero saber o seguinte aqui, meu amigo. Se liga aí, ó. Na caixa de fósforo, a gente encontra um mês e um time. Você sabe dizer quais?
10: Aham, Abril e Botafogo.
6: Ó, vou colocar aqui, amigo. E o abraço vai pra quem, Daniel?
10: Pra minha esposa Jordânia, meus filhos Miguel e Rafael e pra minha sogra.
6: Ó, então um abraço carinhoso pra você e um bom final de semana, viu, amigo?
10: Procedamente.
6: Tá certo, um abraço. É, vamos que vamos. É a piranguinha rodando os quatro cantos da cidade. É, e consequentemente, os cinco continentes. Bom dia!
5: Bom Alô? Dia!
6: Quem tá falando conosco?
5: Bom dia, João Batista.
6: Ó, é a Fátima, é a família Buscapé na área. Tudo bem, ô Fátima?
5: Tudo bom?
6: Menina, hoje eu quero saber o seguinte aqui, ó. Na caixa de fósforo a gente encontra o mês e um time. Quais são?
5: É Abril e Botafogo.
6: Ó, vou colocar aqui, Fátima. Um abraço vai pra quem, minha amiga?
5: Vai pra você e todos os ouvintes.
6: Tem caçamba, querida?
5: Tem.
6: É a família Buscapé, tá na área, é. Tá na área a família Buscapé.
11: Alô, João Batista.
6: Ô, Reinaldo Bahia, já fez um pro final de semana. É, tá chique no último. É, eita, nós, hein. Ô, Reinaldo Bahia, se liga aí, meu amigo. Na caixa de fósforo, a gente encontra um mês e um time. Você sabe qual?
11: Abril e Botafogo.
6: Vou colocar aqui, Reinaldo Bahia. Um abraço vai pra quem, meu amigo? Tá certo, tem mais caçamba aí, amigo?
11: Tem mais.
6: Ó, vamos ver quem vai chegar chegando. Vamos ver quem vai chegar chegando, hein? Vamos ver. Bom dia!
12: Oi, João. Boa tarde.
6: Ô, dona Hortência, né? Bom dia, dona Hortência.
12: Bom dia, dona Hortência.
6: Ah, eu quero saber o seguinte.
12: Ah, desculpa.
6: Na caixa de fósforo a gente encontra um mês e um time. É, quais são?
12: Abril e Botafogo.
6: Vou colocar aqui, dona Hortência. O abraço vai pra quem, minha amiga?
12: Vai pra você, João Batista, sua família toda. Vai pros meus três filhos, meus três netinhos. Vai também pra Cristina, a família dela toda. Vai também pra todos que estiverem me ouvindo, os velhinhos do asilo. Também vai pra família dona Penha. Vai também pra como é que fala? Pro Zé do Morro. E vou pedir também pro Gaiola também. E todos que estão me ouvindo. É só. E a Tota Meneghel também.
6: Ah, então um abraço carinhoso pra vocês aí. Um bom final de semana, viu?
12: Falou, fica tá, com Deus.
6: Tá certo, tá aí. Ontem eu encontrei com a família Buscapé, tava nas compras, vai vendo aí, rapaz do céu. E o Reinaldo Bahia querendo linguiça, né? Mas a dona Hortência falou, não, vou comprar frango assado. É, e ele queria linguiça, rapaz do céu, hein? Bom dia!
13: Bom dia, João Batista.
6: Ô, é a Carla?
13: Isso mesmo.
6: Eita, nós, a Carla ficou ligada aí, ó, pra piranguinha não sair.
13: Tá vendo?
6: Ó, tá vendo, ó? Na caixa de fósforo a gente encontra um mês e um time. Tu sabe me dizer quais?
13: Abril e Botafogo.
6: Vou colocar aqui, Carla. Um abraço vai pra quem, minha amiga?
13: Vai pra Betinha, pra Laufi, pra Luísa, pra Tânia, pra Eni, pra Tia Penha, pra Dona Hortência, o Reinaldo, a Fatinha, a Luciana, a Neide, a Bri Perigosa, o Roberto aqui do bar, o Reinaldo Escobar, para a dona Gessi, para o Si, para Vilma, Monte Preto, para todos os ouvintes.
6: Ah, então um abraço carinhoso para você aí e um bom final de semana, viu, amiga?
13: Muito
6: também. Tá certo, tá aí, né? Ó, lembrando que a participação somente ao vivo, né? No 3251-1580, que você nos ajuda aí a fazer a programação. Hoje o brinde é da Dular, né? 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
17: 8 e 16. 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
9: Oito horas e 21 minutos e vamos ver pra onde tá indo essa piranguinha, hein? Bom dia! Alô, bom dia! Ó, cadê? Bom dia! É, solta a voz aí, meu querido, solta a voz aí, minha querida, porque senão o Tuntum te abraça, hein? O Tuntum, ele fica na espreita, ele é igual um lateral. Bom dia!
10: Bom dia!
9: Opa, é a Elizabeth, tudo bem, Elizabeth?
10: Tudo bem, graças a Deus.
9: Aí é aquela perguntinha que não quer calar, com meia ou sem meia?
10: Ai, tá de meia.
9: Eita, nós, hein? Elizabeth, minha amiga, na caixa de fósforo a gente encontra aí um mês e um time, tu sabe dizer quais?
10: Abril e Botafogo.
9: Ó, vou colocar aqui, Elizabeth, e o abraço vai pra quem, minha querida?
10: Eu vou mandar pra Carla aí no quarto de posse, Dona Penha, pro Alci, pra Lauci, pra Dona Juraci da Glória, pra Marlene do Nossa Senhora Aparecida, pra Valesca, lá em Juiz Fora, pra Ninice, aqui no Santo Antônio, pro César, que tá escutando, e pra todos que tiver ouvindo, e pra você e sua família.
9: Ah, então, Elizabeth, um abraço carinhoso pra você, um bom final de semana.
10: Um abraço.
9: Tá, amiga?
10: Alô,
9: tá certo. Ô, meu amigo Geraldo, a tua perguntinha tá aí, né? Põe o rádio aí perto do rio aí, ô Geraldo. Põe o rádio aí perto do rio, que esses peixes vão ouvir a nossa voz e eles vão aparecer. Ah, vai. Põe aí. Bom dia.
11: Bom dia, João Batista.
9: Opa, quem tá falando conosco?
11: É a Geni aqui do Corvo do Ouro.
9: Ô, dona Geni, tudo bem no Corvo do Ouro, dona Geni?
11: Eu queria responder a pergunta.
9: Então, eu vou fazer a pergunta pra senhora, ó. Na caixa de fósforo, a gente encontra o mês e um time. Quais são?
11: Abril e Botafogo.
9: Ah, e o abraço é pra quem, dona Geni?
11: Pra todos que estiver te ouvindo.
9: Ah, então um abraço carinhoso pra senhora aí. Um bom final de semana, viu, dona Geni?
11: Você também, Deus te abençoe.
9: Assim seja. Olha, lembrando aí que o bingo que tava marcado, bingo não, né? Festival de prêmios, João Batista, que tava marcado da paróquia São Joaquim Santana, devido ao jogo do Brasil, foi cancelado, né? Que ia acontecer aí no Corvo do Ouro. Bom dia! Que é isso? Ah, não, meu querido, minha querida. Que é isso? Esse tuntum é um lateral, hein? Esse tuntum é lateral. Ele fica de marcação cerrada com os ouvintes. Bom dia!
12: Alô!
9: Quem tá falando?
12: Bom dia, João Batista, tudo bom?
9: Ô, é o Josué?
12: É.
9: Ô, Josué, que não é padeiro, entrega pão. Josué, meu amigo, eu quero saber o seguinte, hein? A caixa de fósforo, a gente encontra no mês e um time. Quais são?
12: Ô, João Batista, abril, Botafogo, maio, tem a doença que eu derramo. E tem muitas outras coisas na caixa de fósforo, João Batista.
9: Ô, Josué, um abraço vai pra quem, meu amigo?
12: Ó, todo mundo estiver ouvindo esse maravilhoso programa aí, ô, João Batista. Minha namorada Daniana, que tá aqui ligadona aqui. É porque eu sentar em cima do rádio ouvindo o seu programa, irmão.
9: Tá certo, amigo. Então,
12: e o pessoal da Cachoeirinha, Coruja, Samambaia, Dores, e todos ouvindo o programa, João Batista.
9: Ah, Josué. Então, meu amigo, um abraço carinhoso pra você aí e um bom final de semana, ok, amigo?
12: Obrigado, você também, João Batista.
9: Alô, tá aí o Josué, me lembrei do nosso grande Adão César, que falava que o Josué entregava pão, né? E o Adão tava certo, pai. O Josué não é padeiro, não. Ele entrega pão, ele vende pão. Aí na Grota dos Antunes, um abraço. Ó, vou estar aí na Grota dos Antunes em outubro, hein? É, em outubro a Vanderléia já tá me apertando pra gente estar aí, se Deus quiser, numa tarde de espiritualidade. Ó, vamos ver aqui pra onde tá aí na Piranguinha. Bom dia!
13: Bom dia.
9: Opa, quem tá falando conosco?
13: É a Maria Aparecida do bairro Santo Antônio.
9: Ô, Maria Aparecida, pegou carona aí, tava vigiando aí, né? A Piranguinha passando Santo Antônio. Ô, Maria Aparecida, ó, na caixa de fósforo, a gente encontra no mês um time. Tu sabe dizer quais?
13: É Abril e Botafogo.
9: Ó, vou colocar aqui Maria Aparecida e um abraço vai pra quem, minha querida?
13: Vai pra todos vocês da rádio, toda a minha família, a minha comadre Marise, para minhas filhas Deidiane, Tainara, Thaís, meu filho Robson e o Sidney, para todos vocês aí da rádio.
9: Ah, então um abraço carinhoso para você e um bom final de semana e tudo de bom, ok, amiga?
13: Ok, igualmente.
9: Tá certo, e vamos que vamos. Lembrando, gente, que a participação somente no 3251-1580, que você nos ajuda a fazer a programação. Vamos recordando? Chegando lembrança, Ana Vilela, Trembala.

aí, relembrando o sucesso, Ana Vilela, Trem Bala, Estação JB, a boa música não tem idade. Olha, lembrando, você que está por vir aí, ó, festa em honra de São Sebastião, a renda vai ser destinada à Igreja de Roçadia, né? Rocha Dias, né? Vai ser no dia 12 de julho. Olha, carreata saindo do campo do América a partir das 10:30 da manhã, em direção à Igreja Nossa Senhora de Fátima. A celebração eucarística vai ser às 11 horas com o diácono Sebastião Maurício, né? É.

0: áudio de espiritualidade a partir das 3 horas da tarde, é isso mesmo. Comigo, como sempre, meu amigo, irmão de caminhada, ministrando a música, o Rafael. Lá eu estarei ministrando a palavra, momentos de oração e, consequentemente, enchendo mesmo, né? Abrindo o coração para receber as graças e as bênçãos de Deus. Então, no dia 12, comunidade São José Operário, a partir das 3 horas da tarde. Ó, lembrando, gente, que a participação é somente ao vivo, viu? No 3251-1580, que é o telefone da sua livre participação, hein? 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
6: 8:31.
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2: 8 horas e 36 minutos e vamos ver pra onde tá indo essa piranguinha aí, hein? Bom dia!
3: Bom dia, João.
2: Opa, quem tá falando conosco?
3: Irene.
2: Ô, dona Irene, tudo bem aí no quarto do ouro, dona Irene?
3: Tranquilo, graças a Deus.
2: Menina, eu quero saber o seguinte, ó, na caixa de fósforo a gente encontra um mês e um time. Só sabe saber quais são?
3: Abril e Botafogo.
2: Ó, vou colocar aqui, dona Irene, um abraço. Vai pra quem, minha amiga?
3: Vai pra você e toda a sua família, pra todos da rádio, pra todos os ouvintes e pra todos da minha família.
2: Ah, então tá bom. Figurino arrumado pra amanhã, dona Irene?
3: Ô, João, com certeza.
2: Ah, então um abraço carinhoso pra senhora aí. Bom final de semana, viu, amiga?
3: Tem caçamba,
2: tá? Ó, tem caçamba? Então vamos ver quem vai chegar aí, ó. A piranguinha tá no quarto do ouro, hein? Bom dia!
4: Bom dia, João Batista.
2: Ô, é a Dona Ivete?
4: É a Dona Ivete.
2: Eu quero saber o seguinte, meu amigo. Ó, na caixa de fósforo, a gente encontra um mês e um time. A senhora sabe dizer quais são?
4: Abril e Botafogo.
2: Ó, vou colocar aqui, Dona Ivete. Um abraço vai pra quem, minha amiga?
4: É pra todos os seus familiares, todos os meus familiares.
2: Ah, então um abraço carinhoso pra vocês aí, um bom final de semana.
4: Obrigado,
2: ok?
4: Obrigado, igualmente.
2: Tá
4: tchau.
2: Certo, e vamos que vamos. É, hoje o brinde é da Dular, rapaz. 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Bom dia!
5: Bom dia.
2: Opa, quem tá falando conosco?
5: Maria de Lourdes Lucas.
2: Ô, dona Maria de Lourdes, tudo bem com a senhora, dona Maria de Lourdes?
5: Graças a Deus, tudo bem.
2: Olha, eu quero saber o seguinte aqui hoje, hein? Na caixa de fósforo, a gente encontra um mês e um time. A senhora sabe me dizer quais são?
5: Abril e Botafogo.
2: Ó, vou colocar aqui, dona Maria de Lourdes, ó, Maria de Lourdes Lucas. E um abraço, vai pra quem, minha querida?
5: Vai, pra você, pra todos da rádio, pra Tosse. Meus filhos, meus netos, meus familiares e para todos os ouvintes.
2: Ah, então tem caçamba não?
5: Tem.
2: Ó, então vai chegar ele, hein? Vai chegar o meu querido amigo João Miguel, hein? É, João Miguel, bom dia!
6: Bom dia, seu João Batista!
2: Ô, meu amigo, eu quero saber o seguinte, hein? Na caixa de fósforo a gente encontra um mês e um time. Tu sabe dizer quais são?
6: Abril e Botafogo.
2: Eu vou colocar aqui, João Miguel, e um abraço vai pra quem, meu amigo?
6: Vai pra minha mãe, pro senhor e pra todos os ouvintes e pra minha família.
2: E já encontraram tua mochila aí com teu material esportivo, João Miguel?
6: Ainda não.
2: Ah, então tá bom. Vamos pedir aí pra quem achou, né, João Miguel? É entregar porque o material esportivo seu tá lá na mochila e até a chuteira, né, João Miguel?
6: É.
2: Então tá, um abraço aí, um bom final de semana pra vocês,
6: e o uniforme,
2: ok?
6: Do SESC.
2: Hein?
6: E o uniforme do SESC.
2: Ah, então tá certo, então. Um abraço, bom final de semana. Tá aí, né? Quem achou, meu amigo aí, João Miguel, com o seu material do SESC aí, né? Uniforme, a chuteira, deixa aqui com a gente que eles vêm buscar aqui, né? Olha, vamos aí rodando os quatro cantos da cidade e, consequentemente, os cinco continentes. É, meu amigo, será que eu posso dizer? Será que eu posso falar? No Estação JB, o telefone tocou, o ouvinte participou. Bom dia!
7: Bom dia.
2: Opa, quem tá falando?
7: É a Lúcia.
2: Ô, Lúcia. A Lúcia de onde?
7: De Quarto do Ouro.
2: Ah, do Quarto do Ouro. Minha amiga Lúcia, é o seguinte, hein? Na caixa de fósforo, a gente encontra um mês e um time. Tu sabe me dizer quais são?
7: Abril e Botafogo.
2: Ó, vou colocar aqui, Lúcia, e o abraço vai pra quem, minha querida?
7: Pra todos os ouvintes, vocês, a rádio e a minha família.
2: Ah, tem caçamba?
7: Pera aí que eu acho que tem.
2: Olha, eu acho que tem. Vai ver aí, é o mesmo bate-local. É, o Magnelo não tá acordando esse povo, não? Rapaz, vou ter que dar mais ração pra ele, ó. Deixa eu ver se vai chegar, vamos ver. Bom dia!
7: Bom dia!
2: Opa, quem tá falando?
7: Cici.
2: Ô, Cici, tudo bem contigo, minha amiga?
7: Graças.
2: Ó, o que... Ó, presta atenção, hein? Na caixa de fósforo, a gente encontra um mês e um time. Tu sabe dizer quais são?
7: Abril e Botafogo.
2: Vou colocar aqui, Cici, um abraço vai pra quem, minha amiga?
7: especialmente para toda a sua família, minha família, e para o meu vizinho aqui, e a gente que vai chegar aqui já.
2: Ah, então um abraço carinhoso para vocês, hein? Um bom final de semana, ok?
7: Igualmente para você também.
2: Tá certo, e vamos trazendo sucesso, vamos conciliando informação, participação e também canção. Chegando, Fagner, Borbulhas de Amor.

0: dentro.
1: Aí, sucesso de Fagner Borbulho, de amor. Essa música, na verdade, ela se estourou com a Melinha, né? Mas nessa versão com o Fagner aqui, ó, não, eu enganei, também ficou muito boa, né? Olha, lembrando você, daqui a pouco voltando para darmos continuidade à sua interatividade conosco. 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

0: 8h45.
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1: 8h48, é você aí do outro lado nos ajudando a fazer a programação. Será pra onde tá indo essa piranguinha? Bom dia!
8: Bom dia, João!
1: Opa, quem tá falando conosco?
8: É a Leninha.
1: Ô, Leninha, tudo bem no Recanto das Graças, Leninha?
8: Graças a Deus, tudo bem.
1: Então tá certo. Menina, eu quero saber o seguinte aqui, ó. Na caixa de fósforo, a gente encontra um mês e um time. Tu sabe dizer quais são?
8: Abril, Botafogo.
1: Ó, vou colocar aqui, Leninha. E o abraço vai pra quem, minha amiga?
8: Vai pra minha mãe Beatriz, pro Pedrinho. Tem caçamba,
1: ó, tem caçamba, então. Vamos ver quem vai chegar chegando, ó. Vamos ver aqui, ó. Vamos ver. Bom dia!
9: Bom dia, João.
1: Opa, é o Kim?
9: É o Kim, João.
1: Tudo bem com você, Kim?
9: Tô na graça, João.
1: Isso, vamos aí. Segura na mão de Deus e vai, meu amigo. Ó, na caixa de fósforo a gente encontra, né? Um mês e um time. Tu sabe me dizer quais são?
9: Abril e Botafogo.
1: Vou colocar aqui, Kim, e o abraço vai pra quem, meu amigo?
9: Ah, vai pra você, sua família, pra mim, a Leninha, a Dona Beatriz, o Pedro Paiva, o Serginho Cueia, a Doroteia, todos estiver ouvindo, João.
1: Ah, então um abraço carinhoso pra você aí e também um bom final de semana pra vocês aí, ok?
9: Ok, João, pra você e a família também.
1: Tá certo, e vamos que vamos. É a piranguinha rodando os quatro cantos da cidade e, consequentemente, os cinco continentes. Vamos ver pra onde tá indo a piranguinha, hein? Bom dia!
10: Bom dia, João!
1: Opa, quem tá falando conosco?
10: É a Rosana de Corvo do Ouro.
1: Ô, Rosana, tudo bem no Corvo do Ouro, Rosana?
10: Tudo ótimo.
1: Ó, menina, eu quero saber o seguinte aqui, hein? Na caixa de fósforo, a gente encontra um mês e um time. Tu sabe dizer quais são?
10: Abril e Botafogo.
1: Eu vou colocar aqui Rosana e o abraço vai pra quem, minha amiga?
10: Vai pra toda a sua família, João, e pra todos os ouvintes.
1: Ah, então um abraço carinhoso pra você e um bom final de semana, viu, querida?
10: Pra você também, João.
1: Tá certo, é isso aí, é a Estação JB aqui, meu querido, minha querida. A alegria é total. Aqui não dá brecha pra tristeza, não. Aqui nós fala, show tristeza. Bom dia! Alô, bom dia?
0: Bom dia.
1: Quem tá falando conosco?
0: É Maria Gessi.
1: Ô, dona Maria Gessi, tudo bem no São Sebastião, dona Maria Gessi?
0: Tudo bem, graças a Deus.
1: Menina, eu quero saber o seguinte, hein? Na caixa de fósforo a gente encontra um mês e um time. A senhora sabe dizer quais são?
0: Abril e Botafogo.
1: Ó, vou colocar aqui, dona Maria Gessi. O abraço é pra quem, minha amiga?
0: É pra todos os ouvintes e pra você e toda a família.
1: Ah, então um abraço carinhoso pra senhora aí. Dê-me um abraço também, eu sou o André. Um bom final de semana, ok, amiga?
0: Ok.
1: Tá certo, e vamos que vamos. É eu e você, você e eu. Vamos junto até as 10 horas da manhã, né? Lembrando você que esse mês aí, que a nossa amiga Tota Meneghel tá de férias, o Estação JB é mais cedo. É, Estação JB mais cedo, das 6 horas da manhã às 10 horas da manhã, de segunda a sábado. Bom dia!
11: Dia.
1: Quem tá falando conosco?
11: É Rosângela.
1: Ô, Rosângela, qual bairro, Rosângela?
11: Bairro da Glória.
1: O bairro Nossa Senhora da Glória. Ô, Rosângela, é o seguinte, minha amiga, tu sabe dizer aqui, ó, na caixa de fósforo a gente encontra um mês e um time.
11: É Abril e Botafogo.
1: Vou colocar aqui, Rosângela, e o abraço vai pra quem, minha amiga?
11: Vai pra todos os familiares, todos os ouvintes.
1: Ó, então um abraço carinhoso pra você e um bom final de semana, viu, Rosângela?
11: Obrigada.
1: Tá certo, é a Piranguinha rodando os quatro cantos da cidade e, consequentemente, os cinco continentes. Será que a Piranguinha fica no bairro Nossa Senhora da Glória ou vai pra outro bairro, hein? Bom dia!
12: Bom dia!
1: Opa, quem tá falando conosco?
12: É a Marlene.
1: Ô, Marlene, qual bairro, Marlene?
12: Eu tô em Mantiqueira ainda.
1: Olha, a Marlene tá aí em Mantiqueira. Menina do céu, eu quero saber o seguinte, hein? Na caixa de fósforo, a gente encontra aí um mês e um time. Tu sabe me dizer quais são?
12: É Abril e Botafogo.
1: Ó, vou colocar aqui, Marlene, o abraço vai pra quem, minha amiga?
12: Vai pra Dona Juraci, pra Glorinha, pra Marisa na Fonte Pena, pra Vinha. E pra Letinha, tá ali na mesa presa, e vocês da rádio, tá?
1: Então, um abraço carinhoso pra você aí e um bom final de semana, viu, amiga?
12: Obrigado.
1: Tá certo, tá bom, um abraço. Um abraço aí pra Dona Argentina, pra Márcia, pra Dona Ângela, pra Dona Hélia, pro seu João, também aí para Nair, né, gente que se liga na gente, pra Neia aí em Mantiqueira, hein? Bom dia!
13: Bom dia!
1: Opa, quem tá falando conosco?
13: O Arthur!
1: Ô, Arthur, tudo bem aí nas perobas, Arthur?
13: Tudo bom?
1: Ó, eu quero saber o seguinte aqui, meu amigo. Na caixa de fósforo, a gente encontra um mês e um time. Tu sabe dizer quais são?
13: Abril e Botafogo.
1: Vou colocar aqui, Arthur, e o abraço vai pra quem, meu amigo?
13: Pra minha família, pra vocês da rádio. Posso pedir uma música?
1: Ó, qual seria?
13: Obrigado.
1: Hein?
13: Fotográfico.
1: Eu vou ver. Tem caçamba, amigo?
13: Tem.
1: Ó, vamos ver quem vai chegar chegando. Vamos ver, vamos ver, vamos ver. Vamos ver, hein? Vamos ver. Bom dia!
13: Bom dia!
1: Ô, Davi, tudo bem com você, meu amigo?
13: Tudo bom.
1: Ó, eu quero saber o seguinte aqui, ó. Na caixa de fósforo, a gente encontra um mês e um time. Tu sabe dizer quais são?
13: Abril e Botafogo.
1: Vou colocar aqui, Davi, e o abraço vai pra quem, meu amigo?
13: Pra minha família, pra vocês da rádio. Posso pedir uma música?
1: Qual seria?
13: Michael Jackson, Thriller.
1: Ah, eu vou ver aqui, tá bom? Um abraço aí pra vocês aí, um bom final de semana, ok?
13: Ok.
1: Ok, vamos que vamos, hein? Deixa eu me ver aqui, rapaz. Parece que tem um recadito aqui. Cadê? Chegou, sumiu. Vamos ver aqui, ouçamos. Ouçamos.
14: João Batista, bom dia, tudo bem? Aqui é o Léo, do Centro Reciclagem Santo Antônio. Quero parabenizar você pela sua audiência, sabe, toda a equipe aí da Rádio Cultura, sabe, estou muito satisfeito com a parceria que nós estamos fazendo. E ontem teve um fornecedor aqui, falou que ia me mandar um abraço para ele, que é o Fusquinha da Banguela, e falou que é um grande amigo seu. Fica com Deus aí, João.
1: Tá aí, um abraço, meu amigo Léo aí do Reciclável. É o Fusquinha da Banguela, é o Serginho, né? É os bitoneira, os bitoneira. Os bitoneira só vai na missão quando tem rango. Pode ver que no dia 26 eu vou estar lá na comunidade São Bento, aí eles vão, porque tem rango, tem a comida na Ana Maria, aí eles vão. Olha, deixa eu me ver aqui, João Batista, bom dia. Queria ouvir uma música aí, Tião Carreiro e Pardinho. Rosinha e Catimbau. É o Ivan aí de Mantiqueira. Olha, Ivan, um abraço, hein? Falando nisso, vamos começar a fazer a agenda de agosto. Ô, povo de Mantiqueira, vão rezar ou não vão? Tião Carreiro e Pardinho, Catimbau.

0: Aí, moda boa, Tião Carreiro e Pardinho, Catimbau, Estação JB, eu e você, tudo a ver. Olha, lembrando você que amanhã, dia 5, a comunidade São Cristóvão convida para a missa, né? Às 8 horas da manhã. Então, amanhã, comunidade São Cristóvão convidando você para a missa às 8 horas da manhã. Vamos aqui pro comercial, porque já virou relógio, hein? 9 horas em ponto.
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0: hora certa.
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2: 9 e 1.
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2: Nove horas e sete minutos, tá aí, meu querido, minha querida, já adentramos aí a última hora da nossa programação, hein? É, são exatamente 9:07 e vamos ver pra onde tá aí na Piranguinha. Bom dia! Ah, que é isso, meu querido? Que é isso, minha querida? Não dá brecha pra esse tuntu, não, rapaz. Não dê brecha pra esse tuntu, não. Ele é danado, né? Vamos ver aqui pra onde tá aí na Piranguinha. Bom dia!
3: Bom dia, Zé. É a Vera, do Calixto.
2: Ô, Vera, tudo bem no Calixto, Vera?
3: Ah, tá meio frio.
2: É, tá frio. Vem em frente frio aí. Menina, deixa eu te perguntar. Na caixa de fósforo, a gente encontra um mês e um time. Sabe me dizer quais são?
3: Abril, Botafogo.
2: Vou colocar aqui Vera e o abraço vai pra quê, minha amiga?
3: Eu mando pro Orlando com carinho, tá bem dormindo. Pra você, Cristina, Isaac, Zé Rogério Brasil, Dona Mercedes, Carla. Enfim, se eu estiver na escuta, tá aliadinho lá no, na Vila Esperança.
2: Ah, então. Então, um abraço carinhoso pra vocês aí. Um bom final de semana, viu, Vera?
3: Obrigado por você também,
2: hein? Tá certo, um abraço. Tá aí, El, a Vera e Orlando, eles que vendem aí JF da Sorte, é isso mesmo, vende aí o JF da Sorte e tem Sandomonense ganhando o JF da Sorte, hein? Não deixe de comprar. Bom dia!
4: Bom dia, João.
2: Opa, quem tá falando conosco?
4: É o Hélio.
2: Ô, sou é o Hélio aí da Esperoba?
4: Isto.
2: Ó, eu quero saber o seguinte aqui. Oi, seu Hélio. A caixa, ó, na caixa de fósforo, a gente encontra um mês e um time. Sabe me dizer quais?
4: Abril, Botafogo.
2: Vou colocar aqui, seu Hélio. O abraço vai pra quem, meu amigo?
4: Para todos os ouvintes, para todos vocês aí. Pra minha esposa, Elisângela.
2: Ah, então, um abraço carinhoso pra vocês aí. Um bom final de semana, ok, amigo?
4: Pra você também.
2: Tá certo, e vamos que vamos. É a Estação JB nesse mês de julho, das 6 horas da manhã até as 10 horas da manhã, de segunda a sábado. Bom dia! Alô, bom dia!
3: Bom dia!
2: Quem tá falando?
3: Maria da Glória.
2: Ô, Dona Maria da Glória aí do bairro Nossa Senhora da Glória. Dona Maria da Glória, é o seguinte, minha amiga, na caixa de fósforo a gente encontra um mês e um time. Sabe me dizer quais?
3: Abril e Botafogo.
2: Vou colocar aqui Dona Maria da Glória. E o abraço vai pra quem, minha amiga?
3: Vai pra Elinha lá em Mantiqueira, pra Marlene, pra todos da Rádio Cultura.
2: Ah, então um abraço carinhoso pra senhora aí. Um bom final de semana, viu, amiga?
3: Amém.
2: Um abraço e vamos que vamos, hein? Olha, deixa eu me ver aqui, recadito. Ouçamos.
5: João Batista, bom dia. Sou a Lúcia do Bairro da Glória. Gostaria que você tocasse a música pra mim, Paulo Sérgio, Última Canção. Ofereço para você, para todos os ouvintes da Rádio Cultura, para todas as minhas amigas do CRAS, minha Roselena, Espírito Santo, Rosária, Conceição, Rosiane, minha Cachoeirinha. Ofereço para todos os ouvintes da Rádio Cultura. Hoje está difícil de conseguir falar com você ao vivo. Meu Deus!
2: Tá aí a Lúcia, né? Chegando, Paulo Sérgio, Última Canção.

0: Aí, recordação, Estação JB, tocando que toca você, bela página musical aí, Paulo Sérgio, última canção. 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Vamos aqui pro comercial, porque tá passando rápido a hora, hein? São exatamente 9 horas e 15 minutos.
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6: 9:15.
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2: 9:19, estamos aí na última hora da nossa programação desse sábado, hein? Dia 4 de julho. Vamos ver pra onde tá indo essa piranguinha. Bom dia!
3: Bom dia, João.
2: Opa, é a Graça Moura. Tudo bem, Graça Moura?
3: Tudo bom contigo.
2: Na Graça. Graça Moura, hoje eu quero saber o seguinte aqui, minha amiga. Na caixa de fósforo, a gente encontra um mês e um time. Você sabe me dizer quais?
3: Abril e o Botafogo, com certeza.
2: Tá certo. Um abraço vai pra quem, Graça Moura?
3: Eu vou mandar pra todo mundo que estiver ouvindo os aniversariantes, que eu já mandei hoje, eles não são daqui, são de fora mesmo, mas já mandei a mensagem pra eles ouvir.
2: Tá
3: e pra todos que estiver ouvindo, Valtinho lá do Boa Vista, que nunca esquece de mim, a Elzinha Biscoito Fino, pra você e pra Tota também, né?
2: É, tá
3: então,
2: certo.
3: Então, bom dia pra todo mundo.
2: É, tu mora no Quadro Aposto, né?
3: Oi?
2: É no quarto depósito que você mora?
3: Isso.
2: Tá bom, então. Um abraço e um bom final de semana, viu, Graça Moura?
3: Pra você também.
2: Tá certo, tá aí a Graça Moura, ela que faz viagens, né? Me lembro que eu ganhei uma imagem de Nossa Senhora Conceição Aparecida dela, fica lá no meu santuarinho lá, né? No meu lugar de oração, né? Quando ela foi uma vez, eu acho que já tem mais de 2 anos isso, hein? Bom dia!
4: Amigo.
2: Ô, oh, é o Rully, tudo bem, Rully?
4: Boa Vista, meu amigo.
2: Ó, oh, é o Rully aí do Boa Vista. Rully, é o seguinte,
4: Vista,
2: meu amigo.
4: Ô,
2: Rully, na caixa de fósforo, a gente encontra um mês e um time. Você sabe dizer qual é?
4: É o Botafogo, meu amigo.
2: E o mês?
4: O mês é o Botafogo também.
2: Ó, oh, vou colocar aqui. Rully, um abraço. É pra quem, meu amigo?
4: Meu amigo, é o meu amigo Renato. Seu amigo Renato, Boa Vista aqui, meu amigo. O meu amigo pra você, meu amigo.
2: Tá certo, um bom final de semana aí, ok, Rully? Alô, e vamos que vamos, tá aí, né? O Rully é a piranguinha rodando os quatro cantos da cidade. Vamos que vamos, hein? Tá descendo Boa Vista. Será que ela para no quarto depósito? Bom dia!
5: Bom dia, João Batista.
2: Opa, quem tá falando conosco?
5: É o João Bosco, da comunidade de Cosme e Damião.
2: Ô, João Bosco, ela parou aí. Tudo bem aí, João Bosco?
5: Tudo bem, graças a Deus, tá tudo bom.
2: Ó, eu quero saber o seguinte, João Bosco, na caixa de fósforo a gente encontrou um mês e um time. Tu sabe dizer quais são?
5: Como que é? Encontra o quê?
2: Ó, na caixa de fósforo a gente encontra um mês e um time. Tu sabe dizer quais são?
5: Mês de maio, não, abril e... Não sei.
2: Então, João Bosco, um abraço vai pra quem, meu querido?
5: Pra dona Geralda, que mora aqui em frente à nossa horta aqui comunitária da comunidade São Cosme e Damião, e todos os ouvintes da Rádio Cultura.
2: Então, João Bosco, um abraço carinhoso pra você, viu? E um bom final de semana aí, viu, querido?
5: Obrigado.
2: Falou, tá aí o João Bosco, né? Ele que é atuante aí, né? Na comunidade, é gente que se liga na gente. Vamos que vamos. E a piranguinha roda mesmo os quatro cantos da cidade. Bom dia! Ah, que é isso, meu querido? Que é isso, minha querida? Não, não dá brete pra esse tuntum, não, rapaz. Esse tuntum quer estabilizar o ouvinte, né? Ele é lateral, é. Esse tuntum, ele marca, mas marca seguro, hein? Bom dia!
6: Bom dia, João.
2: Opa, quem tá falando conosco?
6: É a Keila.
2: Oi, a Keila aí do Corvo do Ouro. Tudo bem, Keila?
6: Tudo jóia.
2: Menina, hoje eu quero saber o seguinte, hein? Na caixa de fósforo, a gente encontra um mês e um time. Tu sabe dizer quais são?
6: É Abril e Botafogo.
2: Ó, vou colocar aqui, Keila. E o abraço vai pra quem, amiga?
6: Vai pra você, vai pro Ricardo, que tá aqui pra participar. E vai pra toda a equipe do Kaique, que vai ter uma festa hoje linda, a partir de 1:30. Todo mundo tá convidado.
2: É, eu já avisei aqui. Então vamos colocar o Ricardo aí. Vai chegar o Ricardo. Vai chegar chegando, hein? Bom dia, Ricardo.
7: Bom dia.
2: Aí eu quero saber o seguinte, meu querido. Ó, na caixa de fósforo, a gente encontra um mês e um time. Quais são?
7: Abril e Botafogo. Abril e Botafogo.
2: Vou colocar aqui, Ricardo. E o abraço vai pra quem, meu querido?
7: Pra minha mãe, pro meu pai que hoje não vai trabalhar, pra minha irmã e pra todos os participantes da minha escola.
2: Ah, então tá bom. Então um abraço carinhoso pra vocês aí. Bom final de semana, ok, amiga?
6: Obrigado, João.
2: Tá certo, tá aí a Estação JB, eu e você, tudo a ver. Aqui, meu querido, minha querida, no Estação JB, a alegria é total. Bom dia! Bom dia!
8: Bom dia!
2: Opa, quem tá falando conosco?
8: É a Irene.
2: Ô, dona Irene aqui do centro, tudo bem com a senhora, dona Irene?
8: Tudo bem.
2: Menina, hoje eu quero saber o seguinte aqui, ó. Na caixa de fósforo, a gente encontra um mês e um time. A senhora sabe dizer quais?
8: Abril e Botafogo.
2: Ó, vou colocar aqui, o abraço vai pra quem, minha amiga?
8: Oferecer pra todos meus familiares e todos os ouvintes.
2: Ah, então um abraço carinhoso para a senhora aí e um bom final de semana, ok?
8: Obrigada para você e sua família também.
2: Tá certo, olha, chegando o recadinho, ouçamos.
9: Fala, senhor, bom dia, tudo bem com o senhor? Quem tá falando aqui é o José de Gambá Santo Antônio. Senhor, dá para mandar um fogo para a gente lá, a música. Vemos quem da Roberta Miranda, perigosa. Roberta Miranda, perigosa, fazendo um favor. Eu sou para a família do senhor, para Tato Meneghel, para a Santa Batista, o Ed São Palma, William Silva Capão, Sérgio Rodrigues. Aí eu fiz para todos ouvintes. Bom dia, tudo de bom aí. Bom sabadão para todo mundo aí. Mesmo para todos os ouvintes. Bom dia, tudo de bom aí. Bom sabadão para todo mundo aí. Bom dia, tudo de bom.
2: Daí o José Rodrigues, um abraço também pro Jurandir, pro Juarez, esse trio Parada Dura aí, sempre ligado na nossa programação. Recordando o sucesso, Roberta Miranda, perigosa e linda.

sucesso, relembrando Roberta Miranda, Perigosa e Linda. Olha, vamos aqui pro comercial, porque depois já vai ser já o último bloco da participação do ouvinte, né? 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

0: horas e 30 minutos.
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5: 90.1. 9:30.
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0: Cidade. 9:34, é o último bloco, hein? É o último bloco da participação do ouvinte. Vamos ver aí, ó. Vamos ver pra onde tá indo a piranguinha. Bom dia! Que é isso, Tuntum? Sai pra lá, Tuntum. Eu tô falando pra você, rapaz. Sorta essa voz aí. Esse Tuntum, ele marca firme, hein? E ele derruba o ouvinte. Bom dia! Bom dia!
18: Bom dia!
0: Opa, quem tá falando conosco?
18: É
0: Lúcia. Não entendi.
18: É Lúcia.
0: Ô Lúcia, qual bairro, Lúcia?
18: Mantiqueira.
0: Mantiqueira?
18: Cidreira.
0: Não entendi.
18: Cidreira.
0: Cidreira?
18: E, é,
0: a, a

0: Cidreira, ô Lúcia, arruma aí uma posição que seu celular tá cortando. Ô Lúcia, na caixa de fósforo a gente encontra um mês e um time. Você sabe me dizer quais são?
1: É, Botafogo e Astro.
0: Vou colocar aqui, Lúcia. E o abraço é pra quem, Lúcia? Ah, então um abraço carinhoso pra você e pra toda a Cidreira, viu, Lúcia? Falou, um abraço. É, vamos que vamos. É a piranguinha rodando os quatro cantos da cidade. É você aí do outro lado nos ajudando a fazer a programação. Será que eu posso dizer no Estação JB? O telefone tocou, o ouvinte participou. Bom dia!
2: Bom dia, irmão.
0: Opa, quem tá falando conosco?
2: Ana Maria do Corvo do Ouro.
0: Ana Maria do Corvo do Ouro. Tudo bem com você, minha amiga?
2: Tudo bem, João. Graças
0: Menina,
2: a Deus.
0: Menina, hoje eu quero saber o seguinte, hein? Na caixa de fósforo, a gente encontra um mês em um time. Tu sabe dizer quais são?
2: Abril e Botafogo.
0: Ó, vou colocar aqui, Ana Maria, e o abraço vai pra quem, minha amiga?
2: Vai pra toda minha família e todos os ouvintes da Rádio Cultura.
0: Ah, então um abraço carinhoso pra você e um bom final de semana, viu, amiga?
2: Obrigado, João.
0: Tá certo, e vamos que vamos. É a piranguinha rodando os quatro cantos da cidade. Porque aqui no Estação JB, meu amigo, a alegria é total. Aqui não dá brecha pra tristeza, não. E tem aquela máxima, hein? O povo gosta. Do neném ao vovô, João Batista é um amor. Bom dia!
3: Oi, João, bom dia, Cristina.
0: Ô, Cristina, você concorda? Do neném ao vovô, João Batista é um amor?
3: Ah, quem tem que falar é a Cristina aí, eu não.
0: Não, ela não tem ciúme não, Cristina. Aqui, na caixa de fósforo a gente encontra um mês e um time. Quais são?
3: Abril e Botafogo.
0: Eu vou colocar aqui, Cristina. Um abraço é pra quem, minha amiga?
3: Oi, João, eu mando pra minhas irmãs, mando pro Theo, Serginha, Doroteia, o Rúlio, o Walter, o Célio. Ah, João, para todos os ouvintes, todos os aniversariantes.
0: Ó, então um abraço carinhoso para você e um bom final de semana, viu, amiga?
3: Pergunta a Cristina lá.
0: Tá não, bom? Não tem problema não. Tá aí, ó, o São João tá rindo aqui. São João Begás tá. Mas é isso aí, São João. É a máxima, né, irmão? É o povo que fala. Do neném, o vovô João Batista é um amor. Vamos que vamos aqui, ó. Vamos ver para onde tá indo a piranguinha. Bom dia!
4: Bom dia!
0: Opa, quem tá falando conosco?
4: A Rogéria do Corvo do Ouro.
0: Ô, Rogéria, tudo bem no Corvo do Ouro, Rogéria?
4: Tudo bem contigo?
0: Boa, na graça. E tu concorda também que o neném
4: tá
0: vovô João Batista é um amor? Cadê ela? Rogéria?
4: Oi?
0: Tu concorda também do neném o vovô João Batista é um amor?
4: O quê?
0: Ah, vamos à pergunta. Ela não quer responder, não. Ó, na caixa de fósforo a gente encontra um mês e um time. Tu sabe me dizer quais são?
4: Abril e... Tem caçamba aqui, hein?
0: Ó, mas e o time?
4: Botafogo?
0: Ó, vou colocar aqui, ó. Então tem caçamba, vamos ver quem vai chegar. Tem caçamba. Vamos ver quem vai chegar aí, ó. Vamos ver.
4: Tá, pera aí.
0: Alô, bom dia? Alô? Cadê?
4: Oi.
0: Quem tá falando? Ih, rapaz, tá cortando. Arruma a posição aí. Quem tá falando?
5: Roberta do Corvo do Ouro.
0: Ô, Roberta, tudo bem com você, minha amiga?
5: Tudo bem.
0: Ó, e eu quero saber o seguinte aqui, ô, Roberta, se liga aí, ó. Na caixa de fósforo, a gente encontra um mês e um time. Você sabe dizer quais são?
5: O mês é abril, o time é
0: Botafogo. Vou colocar aqui. Ô, Roberta, um abraço vai pra quem, minha amiga?
5: É todos vocês aí da rádio, pra todos...
0: Ah, então um abraço carinhoso pra vocês aí e um bom final de semana, ok? Alô, ó, vamos encerrar aqui, ó, já tivemos aí 40 participação no dia de hoje, então daqui a pouco nós vamos ver aqui quem vai ser o ganhador, porque a pergunta foi, na caixa de fósforo a gente encontra um mês e um time, quem respondeu Abril e Botafogo acertou, o povo tá afiado, hein, ô meu amigo Geraldo, eu pensei que esse povo não ia responder, que não ia acertar não, rapaz, o Geraldo que trabalha aí com o Valmar lá no sítio, né, ele que me deu essa perguntinha, hein? Lembrando você, então, tivemos aqui 40 participação, depois nós vamos ver aqui quem vai ser o ganhador ou a ganhadora que vai estar levando o brinde da do lar, né? É, da do lar, né? Tivemos 40 participação. Deixa eu ver aqui, chegou um recadito aqui, que é de Alô, estou ligadinha, gostaria de ouvir a música Dois Fugitivos. Obrigado, ótimo sábado. É a minha amiga Luciana, ligada também aí na nossa programação, né? Vamos que vamos. Ela quer o que é Dois Fugitivos, é com ela, Simone Mendes.

0: relembrando sucesso, Simone Mendes, Dois Fugitivos, Eu e Você, Tudo a Ver, né? É o Estação JB. Então, daqui a pouco, nós vamos ver quem vai ser o ganhador ou a ganhadora de hoje. Hoje o brinde é da do Lar. 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Então, nós tivemos 40 participação. Daqui a pouco, vamos ver quem vai ser o ganhador. Só para que você possa se agendar aí, ó. 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Vai acontecer no domingo, dia 12, a partir de 1 PM. Local, Rua Capitão Nestor, 454, bairro São Sebastião. Entrada gratuita. 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Olha, deixa eu voltar aqui pro comercial, que depois na volta nós vamos finalizar a nossa programação de hoje. 9:44.
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0: 9:45.
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9: 9 horas e 49 minutos, olha, momentos finais. Nós tivemos aí 40 participação e o sorteador me deu o número 20, hein? Ó, saiu pro Recanto da Argaça. O meu amigo Kim fatura aí o brinde lá da do lá. Ô, Leninha, depois você liga pra cá pra me pegar o nome completo dele e a partir de terça-feira você pode ir lá na do Lar Presente, né? Pra pegar o brinde. Então foi o Kim que levou o brinde no dia de hoje. Olha, um abraço aí pra Karen, né? E o Matheus, que tá com ela hoje aí na Vila Esperança. A Elzinha Biscoito Fino, a Lúcia lá aqui do centro, o Daniel do Santo Antônio, a Fátima, Reinaldo Bahia e a Dona Hortência, a família Buscapé no quarto depósito, a Carla no quarto depósito, Nisabete no quarto depósito, a Geni no Corvo do Ouro, José Antônio, Josué, né? O daí do Santo Antônio, a Glória dos Antunes, que não é padeiro. O Josué entrega pão, gente. Eu me lembrei do Adão César, né? O Josué entrega pão. Ele não faz pão, não. Ele vende o pão, é diferente. Ó, a Maria Aparecida, né? Também do bairro Santo Antônio. A Irene do Corvo do Ouro, a Ivete do Corvo do Ouro. Maria Lucas, aí da Vila Guadalupe, com o João Miguel. Gente, se você achou uma mochila aí, ó, com um material do Sesc e a chuteira, foi o meu amigo João Miguel que perdeu, né? Deixa aqui pra gente que eles vêm buscar aqui, né? É, o menino tem que treinar, coitado. A chuteira tá lá também. Vai vendo aí. Ó, a Lúcia do Corvo do Ouro, a Cici do Corvo do Ouro, a Leninha e o Kim aí do Recanto das Garças. O Kim que ganhou, hein? O Kim foi o ganhador. Na hora que de começar o padre aqui, pode ligar que eu fico até às 11 horas aqui no estúdio, né? A Rosana no Corvo do Ouro, a Maria Gessi no São Sebastião, a Rosângela no bairro Nossa Senhora da Glória, a Marlene lá em Mantiqueira, o Arthur e o Davi das Perobas, a Vera no Calixto, o Hélio das Perobas, a Maria da Glória do bairro Nossa Senhora da Glória, a Graça Moura do Quarto Depósito, o Rúlio do Boa Vista, João Bosco do Quarto Depósito, a Keila e o Ricardo do Corvo do Ouro, a Ivete aqui do Centro, a Lúcia da Cidreira, Ana Maria do Corgo do Ouro, Cristina da Vila, Rogério do Corgo do Ouro e a Roberta também do Corgo do Ouro. Então tivemos aí 40 participações. Ah, lembrando você que nós voltamos, se Deus quiser, na segunda-feira, né? Na segunda-feira nós estaremos aí de volta, se o bom Deus nos permitir, para comunicar aí nada mais que nada menos o programa Estação JB. Agora, nesse período de julho, das 6 horas da manhã, é isso mesmo, das 6 horas da manhã até que hora? Ah, até 10 horas da manhã, né? Até 10 horas da manhã. Lembrando, você vem aí, Padre Reginaldo Manzotti, na sequência, o nosso companheiro, nosso amigo William Silva, o William Silva, DJ William Silva. Vamos finalizar aqui, ó, vamos dar uma volta na Jovem Guarda? Te firmes, Mar de Rosa, até segunda-feira, se Deus quiser. Para o cristão católico, aquela máxima, né? São Luís Monfort, domingo sem missa é semana sem graça, meu amigo. Até segunda-feira!

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1: 9,56.
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0: Louvado seja nosso Senhor Jesus Cristo, para sempre seja louvado. Queridos filhos e filhas, você que me acompanha durante toda a semana, você que só me acompanha no sábado, nós estamos no mês de julho, mês de Nossa Senhora do Carmo. Nós proclamamos o mês inteiro, mês de nossa madrinha, nossa dinda, Nossa Senhora do Carmo, mãe do Santo Escapulário, e também o mês do Santíssimo Sangue de Jesus. Quero saudar a todos. Estamos no sexto dia da novena de São Bento, dizendo: São Bento, livrai-nos do mal. Saúdo a todos que acompanham pela Rádio Evangelizar, de onde tudo começa, as rádios irmãs, cujos nomes cito neste momento. Cultura FM 90.1, de Santos Dumont, Minas Gerais. Saúdo a você pela TV Evangelizar, sinal digital em todo o país, em várias cidades, canal aberto. Pelo YouTube, Padre Manzotti Oficial. Pelo aplicativo da Associação Evangelizar é Preciso e todas as plataformas digitais. Eu repito, mês de Nossa Senhora do Carmo, oportunamente faremos a novena. Mês do Santíssimo Sangue de Jesus, e nós estamos no sexto dia da novena de São Bento. Temos leitura orante. Vamos juntos? Em nome do Pai, do Filho e do Espírito Santo. Amém. Naquele tempo, os discípulos de João aproximaram-se de Jesus e perguntaram: por que razão nós e os fariseus praticamos jejuns, mas os teus discípulos não? Disse-lhes Jesus: por acaso os amigos do noivo podem estar de luto enquanto o noivo está com eles? Dias virão em que o noivo será tirado do meio deles. Então sim, eles jejuarão. Ninguém, atenção, toca o sino, sacristão. Ninguém põe remendo de novo pano em roupa velha. Ninguém põe remendo de pano novo em roupa velha. Porque o remendo repuxa a roupa e o rasgão fica ainda maior. Também não se põe vinho novo em odres velhos, senão os odres se arrebentam. O vinho se derrama e os odres se perdem. Vinho novo se põe em odres novos, assim os dois se conservam. Senhor, nos fala através de exemplos práticos, mas nos fala profundamente. Ninguém coloca remendo novo, pano novo em roupa velha. É preciso parar de ficar remendando a vida, remendando a nossa história, sempre com rasgos de discórdia, desavenças, frustrações, desencontros, pecado. É preciso ter uma roupa nova, essa roupa que vem do batismo, essa roupa que vem de uma vida nova transformada em Deus. É preciso vinho novo e odres novos, que quer dizer essa presença do Messias em nós. Vinho novo, novo ser. Gostaria de, neste sábado, rezar um pouco sobre a família. Você acompanhou essa semana e percebeu quantas partilhas difíceis relacionadas ao relacionamento familiar. Remendos. Remendos aqui, remendos ali, confiança que foi perdida, inimizade que foi mantida. E assim, é preciso começar de novo. Homens novos. Por isso, onde quer que você esteja, diga assim: eu faço um pacto com Deus. Eu e minha casa serviremos ao Senhor. Não importa o que foi, não importa o que passou, não importa o quanto temos que perdoar, nós vamos lutar pela família. Eu e minha casa serviremos ao Senhor. Diga isso no fundo do seu coração. Eu quero ir para o céu, mas quero levar minha família para o céu. Quero ir para o céu e levar minha família para o céu. Então, Senhor, mostre-me o que preciso fazer dentro do meu lar, onde recuar, onde renovar, onde nascer de novo. Eu peço pela minha família, Senhor. Se estivermos tomando decisões erradas, ilumina-nos, Senhor. Fala, faça um pacto com Deus de levar minha família para o céu, levar todos para o céu. Se é preciso fazer renúncias, farei. Se é preciso perdoar, perdoarei. Vou lutar, vou rezar e clamar aos céus. Eu quero e peço a graça. Eu e minha casa serviremos ao Senhor sempre. Peço essa graça, Senhor. Afaste para longe do ambiente familiar brigas, discórdias, desavenças. Às vezes por mesquinhez, por questões econômicas, até por ignorância. Tira, Senhor, isso de dentro da minha casa. Entre irmãos, entre pais e filhos, entre marido e mulher. Tire, Senhor, esta incompreensão, esta falta de paciência. Eterno Pai, eu vos ofereço as santas chagas de nosso Senhor Jesus Cristo para curar as de nossas almas. Eu e minha casa serviremos ao Senhor. Eterno Pai, eu vos ofereço as santas chagas de nosso Senhor Jesus Cristo para curar as de nossas almas. Pela família, meu Jesus, perdão e misericórdia, pelos méritos das santas chagas, misericórdia. Pela família, pelos méritos das santas chagas. Lá no céu quero morar, mas quero, Senhor, com a vossa graça, tudo fazer para levar minha família para o céu. Nós só começamos rezando esta semana, que foi bastante tocante, as partilhas sobre família. Por isso, começamos rezando por elas. Nós vamos para o intervalo, nós voltamos já. Volte comigo, partilha de vida, leitura orante. Voltamos já, chame mais um.
1: 10 e 10. 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

0: E eu vou direto, filha de Deus, que a paz de Jesus esteja com você, filha de Deus. Bom dia.
1: Bom dia, padre, sua bênção.
0: Deus abençoe. Você fala de onde, filha de Deus?
1: Eu sou do Paraná.
0: Então, uma filha de Deus de algum lugar do Paraná. Você pediu anonimato, o que está acontecendo?
1: Ô, padre. Eu tenho vício e jogo online.
0: Vício?
1: E eu não sei, eu queria um conselho. Eu faço tratamento com psicólogo. Eu sou casada, tenho uma filha. Mas eu não sei mais o que eu faço. Eu já pensei em suicídio várias vezes. Eu parei um tempo com um vício.
0: Sim.
1: Tive ajuda, ergui e veio de novo. Tá. Veio esse vício de novo comigo e eu não aguento mais.
0: Eu entendo.
1: Parece que agora veio pra me destruir, padre. Só que eu sei que isso que eu tô passando tá me afundando mais.
0: Entendi.
1: E mais. Afundando minha família, afundando meu casamento. E eu queria um conselho do senhor.
0: Claro.
1: Para o senhor me ajudar.
0: Primeiro, sinta-se acolhida e desde já saiba que vamos rezar por você. Eu peço que quem estiver me escutando coloque essa filha de Deus. Mas nós vamos rezar ainda no programa juntos.
1: Uhum.
0: Você é casada?
1: Eu sou casada.
0: Como que seu marido lida com isso?
1: No começo, ele falou pra mim parar, que isso não é vida. Só que todas as pessoas que sabem, eles só falam pra mim assim, para com isso não é vida. Duro, padre, que eu sei, só que não é fácil.
0: Eu
1: não
0: entendo.
1: Não é fácil pra mim.
0: Filha, você falou que está sendo acompanhada ou foi acompanhada com psicólogo?
1: Eu estou acompanhada por uma psicóloga, porque além de eu ter esse vício, eu tenho uma ansiedade com medo de depressão.
0: Entendo. Você está medicada?
1: Estou sendo medicada. Eu sou medicada.
0: Filha, você vai ter que, primeiro, pedir ajuda para o teu marido e pedir ajuda para os próximos. De que forma? Você precisa... Espera só um pouquinho. Claro que a ajuda de Deus é fundamental. Nós vamos rezar. Você precisa colocar, e isso é possível você colocar no seu celular. Você joga no celular, não é?
1: Sim.
0: Existe, eu não sei te dizer o que é. A nossa equipe poderá te ajudar. Porque eu não domino essa área. Mas existe formas de você bloquear e colocar no seu celular bloqueios definitivos a jogos. Você entende?
1: Sim.
0: Para quando vir o impulso, você não ter como ter acesso. Repito. Você pedir ajuda, a nossa equipe pode ligar para você, eles vão pesquisar, acredito eu. Eu só estou falando de uma informação que eu recebi de uma pessoa que fez isso. Existe um aplicativo que você baixa e você não fica com a senha, você passa para o teu marido a senha, que você não tem acesso ao jogo. E quando vem o impulso, você não tem acesso. Então, por quê? Porque aquela história, se você tem vontade de comer doce, você tem que não pôr doce dentro de casa. Se você tem o vício do jogo, você tem que bloquear teu celular para o jogo. E isso é uma atitude. Você escutou o que eu falei?
1: Sim.
0: Se uma pessoa, ela tem compulsão de comprar, ela não pode ter cartão de crédito. Na pior das hipóteses, então você tem esse recurso. Você não ter acesso ao celular, filha. Exatamente porque você quer mudar, você quer sair disso?
1: Eu quero, pai.
0: Responde para mim, você quer sair disso?
1: Eu quero.
0: Então você tem que tomar atitudes radicais na tua vida. Não ter computador, não ter celular, se ter celular, usar esse mecanismo que eu te falei. Depois, filha, você precisa falar com o teu terapeuta que a tua ansiedade, que você está meio no surto. Que eu não sei se os remédios estão sendo suficientes para o tamanho surto que você está vivendo. E você tomar consciência, eu não preciso disso. Repita isso para mim.
1: Eu não preciso disso.
0: Eu amo meu marido.
1: Eu amo meu marido.
0: Eu amo minha filha.
1: Eu amo a minha filha.
0: E amo a mim mesmo.
1: E amo a mim mesmo.
0: Senhor Jesus.
1: Senhor Jesus.
0: Eu peço a tua misericórdia.
1: Eu peço a tua misericórdia.
0: Eu peço pelas tuas santas chagas.
1: Eu peço pelas tuas santas chagas.
0: Arranque de mim.
1: Arranque de mim.
0: Este vício.
1: Este vício.
0: Liberta-me, Jesus.
1: Liberta-me, Jesus.
0: O teu nome tem poder.
1: O teu nome tem poder.
0: Derrama uma gota do seu preciosíssimo sangue.
1: Derrama uma gota do seu preciosíssimo
0: sobre
1: sangue.
0: Sobre mim.
1: Sobre mim.
0: Fique na linha, por favor, Senhor Jesus. Eu te peço por essa tua filha agora, em prantos. Mas como ela, tantas pessoas têm o vício dos jogos. Senhor, não é o vício em si. Onde entrou essa dependência na vida desta filha de Deus do Paraná, mas de tantas outras pessoas, seja por traumas, baixa autoestima, desgosto, compensação, depressão. Tira, Senhor, curai profundamente esta tua filha, na raiz do problema. Liberte-a, Senhor, por tua infinita misericórdia e bondade. Amém. Filha, ainda tenho uma pergunta a você. Como está a tua vida espiritual?
1: Olha, padre, eu estou afastada da igreja, sou católica, sim, mas eu estou afastada
0: por
1: da
0: isso,
1: igreja.
0: Por isso está tão fraca. Por isso está tão fraca.
1: Uhum.
0: Então, mais além, você entendeu o conselho que eu te dei sobre o telefone?
1: Uhum.
0: O segundo conselho, você vai voltar para a igreja. Não põe tudo a perder. Você promete que você vai procurar um padre para confessar?
1: Prometo.
0: Você promete que vai na missa domingo?
1: Prometo.
0: Filha, você tem, Deus te dará forças para você vencer esse vício. Não põe tudo a perder. Eu volto a lhe dizer, você tem que se vigiar. Lembra da história do doce que eu contei? Lembra da história do cartão de crédito que eu contei? Não facilite.
1: Uhum.
0: A nossa equipe pode te ligar para te ajudar?
1: Pode, claro.
0: Filha de Deus, fique com Deus. Nós rezaremos por você, suplicando, clamando. Mas tome essas atitudes. Se preciso for, fique sem celular por um tempo. Mas aí eu vou me desconectar com o mundo, filha, antes assim do que perder tua vida num jogo. Escute esse testemunho, por favor.
2: Oi, Padre Reginaldo Manzotti, aqui é Iracema, de Aparecida de Goiânia.
0: Pois
2: eu estou dando testemunho dos nozinhos de São José.
0: Opa.
2: Que eu consegui. No sexto dia apareceu o emprego do meu neto, que ele não queria trabalhar fechado, mas aí apareceu o emprego, ele aceitou, graças ao São José, graça alcançada, graça testemunhada. Toco o sino, sacristão. Eu rezo todos os dias com o senhor.
0: Amém.
2: Obrigado, muito obrigado. Sou uma associada.
0: Ô, filha, obrigado por ser associada. Graça recebida, graça testemunhada. Toca o sino, sacristão. É como eu digo, a São José rogou, São José providenciou. Lembra que eu falei que nós teríamos muitos testemunhos dos nozinhos do cordão de São José que fizemos durante todo o mês de março. Meu abraço, Iracema, de Aparecida de Goiânia, Goiás, da Arquidiocese de Goiânia, Dom João Justino Medeiros. Filhos queridos, povo amado, eu vou para o intervalo, eu volto com a leitura orante. Mais uma vez, a todos que têm algum tipo de vício, temos que nos vigiar mais ainda e não ter receio. Saiu uma vez, caiu, tente de novo. Não desanimar. Caiu, levanta e vai mais uma vez. Eu vou para o intervalo, eu volto já.
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0: Coríntios, capítulo 7, versículo 12, seguintes. E eu te pergunto, você gosta da leitura orante? Mande um áudio, 41-3221-6060. Aos outros digo eu mesmo, e não o Senhor. Conselhos de Paulo, né? Nós estamos vendo sobre a vida conjugal. Quem perdeu a semana, tivemos temas polêmicos, polêmicos. Paulo continua falando sobre conselhos no casamento. Padre, eu perdi, mas eu queria acompanhar. Sabe o que você faz? Você vai no YouTube, Padre Manzotti, e tem lá a leitura orante. Eu faço a leitura 10 da manhã, claro, tenho reprise 10 da noite, fica no YouTube. Mas a equipe faz um recorte e coloca na leitura

ela. Se uma mulher cristã é casada com um homem que não é cristão e ele concorda em continuar vivendo com ela, que ela não se divorcie dele. Não precisa explicar, né? Tá claro. Versículo 14. Pois Deus aceita o homem que não é cristão por ele estar unido com uma esposa cristã, pela parte cristã, pela parte católica, vamos assim dizer. Aceita a mulher que não é cristã por estar unido com um marido cristão. Se não fosse assim, os filhos deles não pertenceriam a Deus, mas sendo assim, eles pertencem. Porém, se o marido não é cristão ou a esposa não cristã quiser o divórcio, então que se divorcie. Nesses casos, o marido cristão ou a esposa cristã está livre para fazer como quiser, pois Deus chamou vocês para viverem em paz. Esposa cristã, como é que você pode ter a certeza de que não vai salvar o seu marido? E você, marido cristão, como é que você pode ter certeza de que não vai salvar sua esposa? Você compreendeu? Ele diz, não é preciso se separar. Mas você entende que com este questionamento último, ele está dizendo, na vida dois, não poderá uma esposa cristã levar o marido à conversão? Ou um marido cristão não poderá na convivência, no testemunho da fé, principalmente, no testemunho da vida, levar à conversão? Não foi assim, todo mundo enaltece Santa Rita de Cássia. Não foi assim que aconteceu com o marido Patrício, que acabou se convertendo? Então, aqui existe um pedido sério, perseverar no casamento. E acima de tudo, nós começamos com a música, eu e minha casa serviremos ao Senhor. Acredito que valha a pena repeti-la. Eu e minha casa serviremos ao Senhor. E aí, mulher, mesmo que teu marido não vá à igreja, ou o marido, a esposa, lute pelo marido. Não é brigar para ir para a igreja, mas é sempre convidar para ir para a igreja. Aquele processo lindo. O começo, não são casados, estão vivendo juntos. Comece a semear o gosto pelo casamento matrimonial. Convide uma vez, vamos casar na igreja. Mas eu não tenho primeira Eucaristia, eu não fui batizado, eu não tenho crisma. Hoje existe catequese de adulto. Nós chamamos de catecumenato. É um caminho lindo, que não tem nada a ver com a catequese de criança. É para adulto mesmo, tanto no conteúdo quanto nas pessoas. Que tal você pensar isso com carinho? Santificar mulheres, santifiquem os maridos. Maridos, santifiquem as mulheres. Do outro lado, fala sobre os filhos pertencerem a Deus. Então, não deixem de batizar, porque o batismo é o primeiro passo da pertença a Deus, a filiação divina. São três aspectos do batismo: tira o pecado original, torna-se filho de Deus e membro da igreja, incorpora a igreja de Jesus Cristo. Então veja, em tão poucos versículos, quanto conselho. Então se você
está meio desacorçoada.

0: acusado, pensando, eu não vou conseguir. Tente, eu e minha casa serviremos ao Senhor. Mulheres, santifiquem seus maridos. Maridos, santifiquem suas esposas. Não estou dizendo que é fácil, mas com a graça de Deus, tudo é possível. Esta foi a leitura orante de hoje. Vou para o intervalo, eu volto já, volte comigo.
1: 10h36.
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0: E eu vou direto, Eurides, que a paz de Jesus esteja com você.
1: Bom dia, padre, a sua bênção.
0: Deus abençoe, de onde você fala?
1: De Salvador.
0: Opa, meu abraço, Salvador, Bahia, final do ano estarei aí, com a graça de Deus. Como é que você me acompanha em Salvador?
1: Eu falo que eu acompanho pelo aplicativo e também pela Rádio Excélsio.
0: Meu abraço ao aplicativo, a Rádio Excélsio. Pois não, Eurides?
1: Padre, eu gostaria de pedir oração, porque eu estou com uma aflição muito grande por causa da minha avó. Ela me criou dentro de 8 meses nascida, há um tempo, eu morei com ela por muito tempo, com meus 25 anos eu saí da casa dela, só que hoje ela está doente.
0: Tá.
1: E ela requer muita atenção, muito cuidado.
0: Certo.
1: Eu me sinto obrigada em cuidar dela, por contribuição, por gratidão dela ter me criado.
0: Claro.
1: Mas eu fico preocupada com a minha vida financeira. Porque a minha vida financeira, eu trabalho para arcar com minhas dívidas, minha despesa mensal. E para eu cuidar dela, eu preciso que eles me proponham um valor X baseado no que eu ganho no trabalho para poder me estabelecer cuidando dela e tendo uma renda. E isso não está sendo assim, sabe, dialogado entre o filho dela comigo. E eu fico muito aflita de não tomar decisão por mim, sem que eles me propõem algo, e lá na frente eu me prejudicar em relação ao financeiro, entendeu?
0: Filha, eu entendi. Veja, primeira coisa que você precisa clarear. Primeira coisa, eu tenho uma gratidão muito grande pela minha avó. É isso. Ela, na verdade, foi sua mãe. Não é isso? Depois, ela tem filhos, não tem?
1: Tem.
0: Quantos?
1: 6 filhos.
0: 6 filhos.
1: Isso.
0: Eles não querem cuidar dela?
1: Não, tem 3 que estão bem mais envolvidos em relação ao cuidado dela. Esses 3 estão bem envolvidos. Só que há quanto tempo ela me cobra, porque eu não vou ficar com ela. Ela me cobra, ela fala, por que você não vem ficar comigo? Eu contava com você um dia que eu precisasse. E aí eu fico me doendo quando eu escuto isso, entendeu?
0: Certo, só que você precisa dialogar com os filhos. Eu não sei de quanto você está falando, mas você tem que conversar com eles. Mesmo que seja por um valor menor, você está pedindo a sua subsistência, você não está pedindo a mais, né?
1: Não, eu ganho um salário mínimo, o básico de eu pagar uma dívida que eu fiz o financiamento.
0: Eu entendi.
1: E tenho medo de que eu, lá na frente, não consiga gastar com esse financiamento, entendeu?
0: Está justo. Eu acho que você tem que pensar isso mesmo. Se você tem um financiamento e você não pagar, isso vai se acumulando. Então, isso é o mínimo que se espera. Veja, você não está rifando a sua avó. Você não está negociando cuidar dela. Você está dizendo, você tem que ter muito claro isso e tem que explicar isso para eles. Eu não estou cobrando, por mim eu iria de graça, mas eu tenho uma prestação. Você está me falando isso, não é?
1: Estou, eu fiz um financiamento.
0: Então, eu preciso pagar esse financiamento, senão eu vou perder. O diálogo é o melhor caminho, filha.
1: E o meu medo é esse, porque, tipo assim, eu sei, ela nunca teve nada para me dar, eu nunca tive nada em relação a, tipo, a herança, nada não. É só questão de eu me garantir, porque um dia que eu não ter ela, eu tenho que voltar para minha cidade que eu tô hoje, que é Salvador, ter que sair do interior e voltar para Salvador, eu ter algo, para um lugar para eu ficar, mas também
0: certo.
1: Garantido.
0: Vamos colocar diante de Deus e pedir que os filhos percebam, isso, que você consiga dialogar com eles. Tá bom, filha?
1: Tá bom.
0: E o caminho é esse. Não dê um passo incerto. Você precisa honrar suas parcelas de um financiamento. Isso hoje é uma necessidade. Por mais que você tenha gratidão e amor. Que bom se eles entenderem isso. Que Deus abençoe, Eurides. Salvador não é fácil, gente. Cuidar a pessoa fica idosa e depois fica essa situação. Tem que chegar num acordo. Alguém tem que se sacrificar, mas os outros, se não podem cuidar dos idosos, ajude quem está cuidando. Gente, isso é uma questão de bom senso. ajude a pessoa que se dispõe a zelar. É o mínimo. Eurides de Salvador, ela citou a Rádio Excelsior FM. Saúdo o padre Danilo, arcebispo cardeal Dom Sérgio da Rocha de Salvador. Final do ano, pessoal, estarei em Salvador com grande alegria. 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Escute esse testemunho, por favor.
2: Meu nome é Francisco de Assis de Sá, moro aqui no sítio Coqueiro, município de Verdejante, no estado de Pernambuco. No final de janeiro, era uma seca grande aqui, meu gado já tinha morrido muito gado. Cheguei a olhar aqui uma caída, quando olhava tinha mais duas. Chegou a ter três caídas e com fome. Aí eu me lembrei de ligar para o padre Reginaldo. Oxe. E eu liguei para o padre Reginaldo, liguei, a menina me atendeu. Eu disse, minha filha, eu estou ligando para contar a minha situação. Eu já perdi muito gado aqui. A situação está difícil. Eu
0: peço
2: que você peça para o padre Reginaldo Manzotti rezar por mim, fazendo uma oração para chover nesse lugar.
0: Sim.
2: E aí, quando foi no final de janeiro, começou a chover.
0: Amém.
2: Começou a chover, o gado foi melhorando e, graças a Deus, eu lucrei mais 70% do gado, graças a Deus. E o gado está aqui. Arrumou o que comer, que eu faço em roça. E está tudo bem, graças a Deus, sobre o gado.
0: Deus abençoe Francisco de Assis. Eu acredito sim que a gente pode pedir, rezar a Deus pedindo chuva. Tanto que muita gente fala, mas que coisa estranha. Gente, no missal romano, missal do padre, tem inclusive missa para pedir chuva. Sim, senhor. Ou acredita que Deus é criador ou não. Então tá aí, ó, um homem de fé que veio dar um testemunho, Francisco de Assis, da cidade de Verdejante, Pernambuco, o bispo Eladio Salgueiro, Dom José Vicente Pinto de Alencar Silva. Amado povo de Deus, nós vamos para a novena, o sexto dia, São Bento, livrai-nos do mal. Chame teu amigo, chame tua amiga, nós voltamos já, volte comigo.
3: 10h49.
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0: Hoje, aniversário de Dom Juarez de Lorto Seco, da Diocese de Caratinga, Minas Gerais. Rádios que fazem aniversário hoje, Atividade FM de Palmeiras, Santa Catarina, Cidade FM, Santa Gertrudes, São Paulo, Flor do Campo FM, Novo Horizonte, Ceará, FM 87.5, Campo do Tenente, Paraná, Jaraguá FM, Jaraguá do Sul, Santa Catarina, Pinhal da Serra FM, Pinhal da Serra, Rio Grande do Sul. Amanhã, aniversário da cidade de Sobral, Ceará, completando 253 anos, onde temos a TV Canal Aberto 45.1. Amanhã, aniversário da rádio Açu FM, Açu, Rio Grande do Norte, Liderança FM, Itaúna, Minas Gerais, Luz FM de Mariluz, Paraná, Portal Sul FM, Pedro Osório, Rio Grande do Sul, Ribeirão FM, Caiguapó, Goiás, São João FM, Cambuci, Rio de Janeiro e Show FM Oliveira, Minas Gerais. E amanhã, aniversário de minha querida sobrinha, Giane Tormena Sordi, de Paraíso do Norte, que Deus a abençoe com muitas graças e bênçãos do céu, Giane. Deus abençoe você e tuas lindas filhas. Escute esse testemunho. Eu falei que nós estamos no mês de Nossa Senhora do Carmo, não foi? Então escute. Nossa Senhora do Carmo e São José. Inicialmente, gratidão, Padre Reginaldo Manzotti e colaboradores que conduzem esta obra evangelizar com tanto esmero. Sou muito feliz por ser associada. Muito obrigado. Agora digo eu. Muito obrigado, filha. esse grande projeto de evangelização. Inúmeras são as graças recebidas nestes 15 anos que acompanho a experiência de Deus, o Terço das Santas Chagas, as Quintas Eucarísticas. Hoje, estou aqui para testemunhar uma graça que recebi por intercessão de Nossa Senhora e São José. Algum tempo atrás, na novena de São José, o Senhor disse assim: filha, você que está aí pedindo um companheiro, um amor verdadeiro, peça a São José para a sua vida. Eu, com 50 anos de idade, não tinha me casado. Tomei aquilo para mim e acreditei que Deus e Nossa Senhora me enviaria um José da vida. No mês de julho, no mês da Dinda, Nossa Senhora do Carmo, é meu aniversário também, Deus e a Mãe Santíssima mandaram José, Renato, na minha vida, no qual hoje é meu companheiro no amor, compartilho minhas angústias e alegrias. De novena em novena, orei e consegui curas e bênçãos sem fim. Obrigado, Nossa Senhora do Carmo. Obrigado, São José. Graça recebida. Deus seja louvado. Quem assinou? Cleide Teles, da cidade de Espinosa, Minas Gerais. Deus seja louvado. Vamos juntos à novena de São Bento. A cruz sagrada seja minha luz, não seja o dragão meu guia. Retira-te, Satanás. É mal o que tu me ofereces, bebe tu mesmo o teu veneno. A cruz sagrada seja minha luz, não seja o dragão meu guia. Retira-te, Satanás, nunca me aconselhes coisas vãs. É mal o que tu me ofereces, bebe tu mesmo o teu veneno. Ó glorioso São Bento, que sempre se mostrou compassivo com os necessitados, fazei que também nós, recorrendo à vossa poderosa intercessão, obtenhamos auxílio em todas as nossas aflições. Que em nossas famílias reine a paz, a tranquilidade, que se afastem todas as desgraças, corporais, temporais, espirituais, especialmente o pecado. São Bento, alcançai de Deus Onipotente esta graça que tanto necessito. Diga qual é a graça. Diga qual é a graça que você precisa. São Bento, dai-nos a graça de, ao terminarmos nossa vida neste vale de lágrimas, possamos ir louvar a Deus convosco no paraíso. Rogai por nós, ó glorioso patriarca São Bento, para que sejamos dignos das promessas de Cristo. Levante tua mão direita. São Bento, libertai-nos do mal. São Bento, libertai-nos da inveja. São Bento, libertai-nos do medo. São Bento, libertai-nos do pecado. O Senhor esteja convosco. Ele está no meio de nós. Abençoai, Senhor, a água, a roupa dos enfermos, as fotos de família e o final de semana, que seja de paz, de harmonia. Que a bênção de Deus faça com que a sua casa seja santificada. Mulheres, santificai vossos maridos. Maridos, santificai vossas mulheres. Por intercessão de Nossa Senhora do Carmo, São Pio de Pietrelcina, em nome do Pai, do Filho, do Espírito Santo. Amém. Agora curta o clipe. O clipe Eu e Minha Casa Serviremos ao Senhor. YouTube Padre Manzotti. 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

0: 11 e 14.
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0: 11:30.
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0: 11:44.
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1: 11:56.
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3: Querido amigo, querida amiga, e vamos orar a São Miguel Arcanjo, que te proteja, que coloque um anjo da guarda sobre você e que proteja também as almas nos céus. Ore comigo, pense no seu familiar já falecido, pense em você que agora está vivo e que precisa da proteção de Deus. Oração a São Miguel Arcanjo. Glorioso Príncipe do Céu e Protetor das Almas, eu vos chamo e invoco para que me livreis de toda a adversidade e de todo o pecado, fazendo-me progredir no serviço de Deus e conseguindo-me dele a graça da perseverança final, que me faça gozá-la eternamente. Amém. São Miguel Arcanjo, protegei-nos no combate, cobri-nos com vosso escudo contra os embustes e ciladas do maligno. Subjugue-o Deus instantemente, pedimos. E vós, príncipe da milícia celeste, precipitai ao inferno a Satanás e a todos os espíritos malignos que andam pelo mundo a perder as almas. Amém. O Senhor esteja convosco. Ele está no meio de nós. Pela intercessão de São Miguel Arcanjo, nosso padroeiro, desça sobre você, sua família, a sua refeição, o seu trabalho, a sua vida, a bênção do Deus Todo-Poderoso, Pai, Filho e Espírito Santo. Amém.
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7: E aí, ótima tarde pra você! E aí, você tá tudo bem? Tá tudo belezinho? Hoje é sabadão, 4 de julho de 2026. Sou eu tô chegando, William Silva, na programação 90.1. Vamos junto até as 6 da tarde com o melhor da música, o melhor da informação, o melhor da animação, né? Tamo junto na novela, vamos lá, hein?
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1: Sala. Sim, ótima tarde para você conectado. Ótima tarde para você sintonizado aqui nos quatro cantinhos da nossa querida Santos do Mundo, terra do Pai da Aviação. Você que está sintonizado no seu radinho aí, 90.1 FM do seu bairro. Ou você que também está aqui via internet pelo www.radioculturasd.com.br. Valeu pela sua sintonia. Galera ainda está na multimídia, Canal Centro. Aquele abraço para a galera aí do Canal Centro. Mais um Agito Cultura chegando, primeiro Agito Cultura de julho. Julho já chegou, hein? Hoje é 4 de julho de 2026. Pelo que o senhor é o William Silva, tamo junto até as 3 da tarde. A partir de agora, você que manda e desmanda na programação. Você manda e desmanda pedindo o seu som. Já tem gente me ligando aqui, meu Deus do céu, calma, eu tô ao vivo, meu irmão. Pelo 3251-1580, manda um áudio aí, vai!
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1: aí aqui no Agito Cultura pra ficar bacana. O seu som também aparecer aqui pra toda Santos do Mar região. E claro, né, também pra me mandar aquele abraço, fazer aquela festa pra você. Se você estiver fazendo aniversário hoje, nesse 4 de julho, parabéns, viu? Parabéns, felicidades, muitos anos de vida, aquele abraço. E manda um áudio aí pra gente fazer aquela festa no 3251-1580. Eu vou esperar o seu áudio, beleza, combinado? Abraço a toda a galera que tá ligada comigo, viu? É, valeu pela sintonia. Todo mundo conectado comigo lá na galera, aquele abraço. Bom sabadão da Ana do Quarto Depósito. Pessoal também ligado comigo na Barra. Obrigado aí pelo carinho, galera da Barra ligada, tamo junto, hein? Tamo junto também, galera ligada no Bairro da Glória. Todo mundo conectado comigo em São João da Serra. Alô, galera ligada em Oliveira Fortes. Boa tarde, tamo junto. Abraço aí pra galera de Recém-Vindo. Todo mundo conectado em Paiva. Alô, galera ligada comigo em Nova Dores. Todo mundo ligado em Soledade. Pessoal também que tá ligado comigo, tá ligado e sintonizado, a Barra de Fátima. Tamo junto, aquele abraço. Alô, meu querido Barro São Sebastião. Obrigado pelo carinho da sintonia. E ó, hoje tem muita coisa aqui no Agito Cultura, hein? Tem muita coisa. Hoje nós vamos falar de Seleção Brasileira, o treino tá rolando, hein? É, amanhã, Brasil e Noruega. Ai, ai, ai, ai, ai. Amanhã tem Brasil e Noruega, ai, ai, ai, ai, ai, hein, meu Deus, será que o Neymar vai ou não vai? O que vai rolar? E também, olha, vamos falar aqui também, porque tem a Copa tá aí rolando, e claro que a gente vai falar. Hoje tem muita coisa, viu? Tem Copa, vamos falar de Série B também que tá rolando. Tem muita coisa aqui pra gente falar do futebol, e claro que tem a sua participação pelo WhatsApp Cultura. Manda o seu áudio que eu vou esperar, vai!
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1: no 3251-1580, vou esperar você mandar o áudio, viu? Vamos começar com ele, o Gustavo Lima, bebê.

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12: Estamos de volta, né? Agora meio-dia, 21 minutos. Estamos de volta, estamos juntos às três. Nesse sabadão, primeiro sábado de julho. Manda um abraço que a galera tá aqui, rapaz. A galera que tá aqui na rádio trabalhando. Hoje o pessoal da manutenção tá aqui também. Um abraço, mano. Tá aqui também com nós, aqui, ó. É. Depois vamos fazer café, tá, mano? Fica calmo. É isso aí. Vamos lá, Ponte Fé, BD3, 2580. Eu tô esperando aí o som áudio no WhatsApp.
13: Príncipe. Ô príncipe, boa tarde, príncipe. Hoje eu quero ouvir uma música bem animada, mas bem super animada, dérrima.
12: Opa, que isso, hein? Uau.
13: Alô, Virgínia.
12: Gente, alô, vai dançar aí também?
13: Um abraço aí pra todos os ouvintes da rádio. Todo mundo, nossa tota tá de férias. Quem tá na rádio é o ministro da alimentação.
12: É, rapaz, é isso mesmo, é isso mesmo. É. A tota foi lá pros Estados Unidos.
13: Princesas da rainha, provei. Edmilson Ivo. Ô, príncipe, você já tem sobrinha?
12: Não.
13: Fala aí comigo.
12: Não.
13: Então, príncipe, amanhã é Brasil, hein? Poxa.
12: Amanhã.
13: Cabo Verde jogou
12: também. Ah, nem
13: mas
12: fala.
13: Mas não conseguiu, né? Puxa vida. Mas vamos ver. Conseguiu, né? Puxa vida. Mas vamos ver. Amanhã tem Brasil. Vamos torcer pro Brasil. E a Colômbia, gol de Arias, hein? Caramba, isso aí, príncipe. Então, príncipe, ó. Um bom sábado pra você, tá? E pra nós também, tá bom? Um abraço pra todo mundo, Concebida, Miguel Arcanjo. Um abraço pra... Ah, todos os ouvintes, pra gente não esquecer de ninguém. Não gosto de esquecer de ninguém, não, tá bom? Um beijão, príncipe!
12: Falou, Gabriel! Cadê
14: você? Tá no Rio.
12: Aí, príncipe. Eu vou
13: fazer um faxina na casa. Pois é. Então é isso aí. E tomando aquele super latão estupidamente gelado de Brahma. Eu tenho um cooler aqui grandão. Eu boto no cooler. Tem freezer. Ah, príncipe. Tá tudo abastecido, hein?
15: Eu tava quase esquecendo, já não tava.
12: Maneira aí, Gracinha. Abraço aí, galera do Rio de Janeiro, hein? Ouvindo a gente aí via internet. Valeu!

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0: 7 minutos. Ajuda com o Dom Rolando até as 6 da tarde aqui na Vanda Bodô. Decleto Romário. De novo também. Turma do Pagode. E hoje, olha, hoje o sabadão, aí, dia 4, tá rolando muita coisa bacana aqui na nossa cidade, hein? Hoje, por exemplo, a festa junina lá do Caíque vai ser hoje, dia 4. Hoje, a partir das 2 da tarde. Então, aí, ó, você não pode ficar de fora dessa. Vai ter muita dança, vai ter comidas típicas e, claro, né, aquele clima de festa junina. Festa junina do Caíque acontecendo então hoje, dia 4, a partir das 2 da tarde. Lá no Caíque, um abraço, né? A galera tá lá preparando a festa junina e ouvindo aí a 90.1. Valeu pela sintonia. Tem muita coisa, viu? Tem muita coisa acontecendo. Daqui a pouquinho a gente vai falando aqui aos poucos, que hoje tem muitas festas juninas acontecendo aqui pela nossa cidade, pela nossa região. Então é o seguinte, eu vou pro break. Você continua mandando áudio pelo WhatsApp Cultura 3251580. Daqui a pouco eu tô de volta, hein?
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3: Manda um abraço aqui pra galera que tá ligada com a gente, né? Um abraço aqui pra minha amiga Silvia, tá ligada, né? Lá no Boa Vista, junto com toda a família da minha amiga Silvia. Um abraço pra vocês. Um abraço também pra minha amiga Rogéria Brasil, Margarete, o pessoal que tá ligado aí com a gente. Aquele abraço aí pra vocês. E também o pessoal que tá lá no Expedicionário, né? Encontrei com ele essa semana. Ótimo, Marcos! Aquele abraço pro seu Marcos, pro Mero também. Ô, Mero, aquele abraço. Ó, vou te falar uma coisa. Alô, meu amigo, alô, Mero. Último Marcos. O Marcos que vai... muita gente hoje vai gostar do baú da 90.1 de hoje, viu? Hoje, muita gente vai gostar do baú da 90.1. Só posso falar isso, viu? Hoje vai ser uma recordação bacana. 3251-1580, quanto isso você manda um áudio no WhatsApp. Simbora.
4: Oi, Ira, boa tarde. Põe pra mim aí já a vontade dividida aí com o milionário José Rico. Hoje eu quero oferecer só pra mim, tá? Um grande abraço pra você, um bom domingo aí, um bom sábado e tudo de bom pra você.

0: E também aí, para todos ao seu redor, tá? Fica com Deus. Ah, manda um alô pra Gracinha, que ela sempre tá mandando alô pra mim e passa mensagem pra mim todos os dias no zap. Fala com ela que muito obrigado. Um grande abraço. Fica com Deus.
1: Valeu, Maria Helena. Um abraço pra você também, viu? Que bacana. Gracinha e a Maria Helena. Só conversando aí no WhatsApp, trocando figurinha, né, Maria Helena? Ei, coisa boa. Abraço pra você, viu? Obrigado aí pelo carinho da sintonia, tá sempre ligadinha com a gente.

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0: É, valeu, galera, pela sua sintonia nesse sabadão, 4 de julho de 2026. Aqui sou eu, William Silva, tamo junto na programação 90.1.

Vamos lá, vamos falar então aqui de futebol. Porque hoje, dando aqui, tô olhando aqui, ó, daqui a pouquinho vai começar ali oitavas de final da Copa do Mundo FIFA, Canadá e Marrocos. Daqui a pouquinho, começando aí Canadá e Marrocos. Hoje também às 6 da tarde, Paraguai e França. São aí os jogos da Copa do Mundo FIFA. Bom, Campeonato Brasileiro Série B também tem partida hoje, né, sabadão. Hoje, pela 16ª rodada do Campeonato Série B, o Novo Horizontino vai encarar o Atlético Goianiense. O Criciúma vai receber em casa o Sport. O Londrina, às 4 da tarde, encara o CRB. Fechando a rodada da Série B, a 16ª rodada, né? O Goiás recebe em casa o Ceará. O Goiás jogando em casa contra o Ceará. Vamos ver aqui a tabela. Vamos ver aqui a tabela do Campeonato Brasileiro Série B. Continua o Vila Nova, né? Vila Nova continua o primeiro colocado, 28 pontos. Seguido aí do Fortaleza, que está com 28 pontos, segundo colocado. Novo Horizontino é o terceiro colocado, 27. Criciúma, quarto colocado, 27 pontos na Série B. Na zona da degola continua, hein? Que sofrimento do América, hein? Que sofrimento com o América Mineiro, hein? O Londrina, 17º com 15 pontos. O Avaí é o 18º com 13 pontos. A Ponte Preta é o 19º, 8 pontos. E continua o América na lanterna, hein? 6 pontos o América. Perdeu aí na quinta-feira pro Cuiabá, lá na Arena Pantanal. Perdeu aí por 1-0. E continua aí o América Mineiro na zona de rebaixamento da Série B. Bom, lá na Série C do Brasileirão também tem jogos o dia 4 hoje. Isso mesmo, o Maranhão contra a Inter de Limeira. Hoje também teremos Confiança contra o Barra de Santa Catarina. O Maringá vai enfrentar o Volta Redonda. Santa Cruz em casa vai receber o Ituano. A Ferroviária recebendo o Caxias. Finalizando aí a Série C, o Guarani vai receber aí Floresta, né? O Guarani recebendo em casa Floresta pelo Campeonato Brasileiro Série C. Bom, olha aqui de Copa do Mundo, mas é o seguinte, tivemos aí ontem, que jogaço, né? Argentina e Cabo Verde, que jogaço, hein? Que jogaço tivemos aí, Argentina e Cabo Verde. Hoje, como eu já falei, Paraguai e França, 6 da tarde. Hoje também teremos Canadá e Marrocos. Dia 6, Portugal e Espanha. Dia 6 também teremos Estados Unidos e Bélgica. E Brasil, né? Amanhã, Brasil e Noruega, 5 da tarde. Teremos aí então Brasil e Noruega. E aí a gente falando aqui de futebol, esse duelo que promete, né, carregar aí a rivalidade da Premier League para a Copa do Mundo. Vai ser aí o Haaland contra o Magalhães. E aí as notícias estão aqui, né? Quem vai entrar no lugar do Paquetá? O Paquetá que segue lesionado, né? Ainda tá aí com lesão. O Ancelotti, que tem várias opções para montar o time. Quem será, né, que vai classificar aí nesse jogo? O Brasil que vai enfrentar então a Noruega neste domingo, amanhã, em busca aí dessa classificação para a próxima fase. Jogos aí às 5 da tarde. Claro, né, que a gente vai ficar aí ligadinho em tudo que acontece na Copa do Mundo, na Série A, Série B, futebol. A gente fica ligado aqui também no Agito Cultura.

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1: Meio-dia e 56.
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7: 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Tamo de moda. E bom pro WhatsApp, hein?
8: Manda um áudio.
7: Eu tô esperando o seu áudio pelo 3251580. Antes de eu mandar um abraço aqui, minha amiga Lúcia, tá ligada lá no bairro São Sebastião, com a família dela aqui de Fevereiro. Né, aquele abraço pra você, a Thelma também lá do Alves Praiada, ligadinha com a gente. A galera que tá ligada comigo aí no Alves Praiada, obrigado, viu, pelo carinho de vocês. Alô, meu amigo Jaburu! Tá animado, hein, Jaburu? Amanhã tem Brasil, hein? Amanhã tem Brasilzão, Jaburu. Aquele abraço aí pra vocês, hein? Obrigado pela sintonia, pelo carinho, sempre ligado, né?
9: Boa tarde, William, tudo bem? Ilha da Cunha do bairro Corre do Ouro. Ô Ilha, podia tocar pra mim a música do Bonde do Forró? Só falta você. Ofereço pra você, pra todos os ouvintes e pro meu namorado Júlio César, aqui no bairro Corre do Ouro. Muito obrigada, boa tarde.
7: Oi, Ilha, abraço em você, Júlio César, galera do Corre do Ouro. Ligadinha com a gente aqui no Agito Copiando.

1,7. Um clássico do Tim Maia, né? O Jota Quest trazendo de volta aí, acendo farol, que deve tomar o bonde do forró na programação. 3251580, tô esperando o seu áudio aí. Enquanto você vai no meu áudio, lembrar você que, como eu falei aqui no início da programação, hoje tem muita festa, viu? Hoje tem muita festa. A galera aí que curte, né? Hoje, por exemplo, lá na comunidade Nossa Senhora das Graças, na Vila Patrimônio da Serra, lá no Patrimônio da Serra, né? Tem aí também o arraiá da comunidade de Nossa Senhora das Graças. Hoje, dia 4 de julho, a partir das 5 da tarde, haverá a Santa Missa e logo após o arraiá de Nossa Senhora das Graças. Então vai ser lá na capela de Nossa Senhora das Graças, lá em Patrimônio da Serra. Então atenção você, alô galera aí de Patrimônio da Serra, ligadinha na programação da 90.1. Hoje, hoje é o arraiá na comunidade de Nossa Senhora das Graças, hoje dia 4 de julho, 5 da tarde vai ter a Santa Missa. E depois aí, após a Santa Missa, o arraiá. Então um abraço aí à comunidade Nossa Senhora das Graças. Um abraço aí para Patrimônio da Serra. Todo mundo ligado lá no Patrimônio da Serra com a gente. Obrigado pelo carinho de vocês. Deixa eu mandar um abraço também para a Luciana, que mandou um recado aqui para a gente, né, Luciana? Ela tá aqui. William, manda um abraço aí para mim, para minha família, galera da cultura. Tamo junto, obrigado, Luciana. Bom sábado para você também, viu? Abraçar também meu amigo, o Sérgio Andrei, o Sérgio. A galera tá ligada aí na Capitão Nestor, bairro São Sebastião. Valeu. Ele abraça aí pra galera do bairro São Sebastião, viu? E também meu amigo Tocha aqui no centro, né, Tocha? Ligadinho aí também na Sintonia 90.1. Valeu, Tocha.

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1: Obrigado pelo seu carinho, obrigado pelo seu carinho aí nesse primeiro sabadão de junho, né? Por aqui, só eu, William Silva, até logo mais às 3 da tarde aqui no Cultura FM. Ó, muita gente mandando pelo WhatsApp, vou atender todo mundo, calma. Obrigado, viu, pelo carinho de você. Talvez o pessoal manda. William, meu WhatsApp não foi aí pro ar, calma aí. É muita gente. Muita gente, viu? Obrigado pelo carinho de vocês. Sintonou aqui na Cultura. Obrigado mesmo. Meu, deixa eu mandar um abraço aqui também pra galera, que o pessoal me para na rua e vai cobrando um abraço, né? Então, ó. Alô, minha amiga Cintia. Alô, Ronei. Um abraço pra vocês, viu? A Alice também tá aí ligadinho com vocês. Meu, um abraço aí pra vocês. Abraçar também a galera aqui do Uber. Pessoal que tá trabalhando, tá na rodagem e ouvindo a programação da 90.1. Grande abraço toda essa galera do Uber, viu? Aqui no WhatsApp, deixa eu mandar um abraço também pra ela aqui, ó. É, a Adriana Perigosa mandou: William, manda um abraço aí pros meus perigosinhos e perigosinhas de plantão. E também um abraço aos aniversariantes de hoje. Tá bom, beleza, Adri? Um abraço pra você, Adriana. Olha a música que a mulher pediu, gente. Ô, Adriana, você tá apaixonada, hein, menina? Que recordação, hein? Quem se lembra aí de Leone? O pessoal vai lembrar dessa música aqui, viu, Adriana?
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0: 27, esse é o Agito Botu Hora, tá rolando aqui na frequência 90 Botu Hora. Tamo junto até logo mais às 6 da tarde. Olá, Foguete, te vendo também, que recordação, hein, rapaz. Hoje vocês estão querendo recordar, galera. O Leone, qual é que eu falei, Lenine? Fala em recordar, ó, daqui a pouquinho, 12 da tarde. Em 12 da tarde tem baú da 90.1 e nós vamos para 1960, uma das bandas que foram aí o destaque do rock pop nacional entre 1960 e 1970. Um grupo que fez um tremendo do sucesso e ajudou a alavancar a Jovem Guarda, hein? Sabe quem é que eu tô falando? Olha que eles não fizeram músicas instrumentais e versões de canções italianas, olha. Hoje vai ser pra recordar, hein? Alô, galera aí que curte a Jovem Guarda, rapaz, daqui a pouquinho, hein? Enquanto isso, vamos pro WhatsApp, manda um áudio pra mim, vai.
1: Manda áudio.
0: Olha aqui.
1: Eu pedi a música, vou derreter a chaveira.
0: Ah, Joaquim, abraço pra você, hein. Ligado aí no bairro São Sebastião, né? Aquele abraço aí pra você.

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3: E bom, aqui no Agito Cultura, aqui no som da 90.1, por aqui, são algumas cenas para você que está ligando agora, obrigado por ter sua sintonia nesse sabadão de dia 4. Quer mandar mensagem? Manda 3251580, manda, grava aí sua mensagem de voz. Pode, ô William, eu tenho vergonha. Então escreve aí para mim no WhatsApp, 3251580. Igual minha amiga Mira, tá aqui ligadinha, mandou aqui escrito, William, aqui é a Mira, tô aqui no centro. Manda aí para o meu marido, Legião Urbana. Fala com ele que eu amo muito, meu príncipe, Eduardo, beleza? Amira, Eduardo, um abraço para vocês, hein? Ligadinho no centro da cidade aqui de Santos Dumont. Obrigado pelo carinho, bom sabadão.

0: 1988, um clássico da Legião Urbana, né? Você também continua mandando o áudio.
1: Manda o áudio.
0: Manda o áudio, eu quero ouvir a sua voz. 3251-1580, vai.
1: Boa tarde, William. Um abraço para Cássio, Dodó, Bernadette, Vanilda, doutora Bruna, João Paulo, o padre Bill, o padre Grace, o padre Márcio, a Rosemédio Souza. Um abraço também para a Tisaura, a Cidinha, a Vanderlane, a Divane e a Maria Alice Neta Cidinha, para o Marilda Cidinho. Um abraço também para o Romir, para a Fátima. Um abraço também todos os moradores do Bar da Gal, para o Isaac, Conan, Vinícius e Henrique, para toda a minha família, para a tua família, para o Danisa e o seu pai também, tá? E todos os membros da sua família, todos os locutores da Rádio Cultura, Edson Palma, João Batista, Cristina, João Henrique, Isaac e Juscelio. Um abraço também para a Teca, para a Tota Meneghel, o Edson Palma. Um abraço para o William. Um abraço também, todos os locutores da Rádio Cultura, por completo. Um abraço a todos os seminaristas, a Dona Ondina lá da cidade. Ô, Ilha, fazer um favor, manda aquela música pra mim do Roberto Carlos, é tão lindo, que essa música hoje é tão lindo, canto com a criança, do Roberto Carlos, é tão lindo. Um abraço a Felicidade Vanderlei, né? Um abraço também a todos os moradores do Bar da Gó, por completo. Muito obrigada, fica com Deus.
0: É o Zima, tu pediu bem demais, mulher. Essa música aqui é do Roberto Carlos. Muita gente vai recordar. Da época do Quem Lembra, Balão Mágico. É. Ué, o Zima, pediu bem, menina. Um abraço pra você, hein.

0: Tio,
1: hein?
0: É legal ter um amigo, né?
1: É maravilhoso. Mesmo que ele tenha bigodes de foca e até um nariz de tamanduá.
0: E orelhas de camelo, tio, lembra?
1: Orelhas de camelo?
0: É, tio.
1: É mesmo, orelhas de camelo. Mas é um amigo, não é?
0: É.
1: Então não se deve mudar.
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9: 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Estamos de volta aqui no Agito Cultura. Obrigado, hein? Você que está lá sintonizado na 90.1, galera que está em casa, você que está trabalhando também, né? É, a galera que está trabalhando nesse sabadão, né? Beleza, obrigado pelo carinho da sintonia. Bom trabalho para você aí, para toda essa galera que está sintonizada, né? Abraço também para a galera aí do Uber, né? Como eu já falei, a galera do táxi, pessoal que está dando carona aí para nossa programação. Muito obrigado pela sua carona, né? Galera que tá aí, trafegando pela BR-040, passando aqui pela nossa querida cidade e sintonizando a 90.1. Abraço, obrigado pela sua sintonia. Deixa aí na sintonia, né? Eu sei que aí a galera aí do caminhão, a galera do truque, do pesado, deixa da sintonia aí, 90.1, e boa viagem, né? 3251-1580, pode mandar um áudio, viu? Manda um áudio, vai! É, mas aqui manda um escrito, ó. Tá aqui, ó. William, boa tarde! Tem como colocar aí a música Espinheira? Feliz aí pra ti. E olha a mãe, Renata, a vovó Liz, a Elisete, Silveira, a Ivone, Lenis, a Cristina da Vila, a Márcia, a Thelma, a Soninha, a Fátima, tá ligado? Lá na rua São Domingos. Opa, beleza! A Cida da Liga Católica, junto com o cantor também, um abraço. Opa, a galera da Liga Católica aí, tá ligado com a gente, valeu. A Elaine, a Teca, a Luciana, a Daniane, a Todd, galera que tá na Rua da Feira, um abraço, a Todd tá sumida, hein? É, a Teca e a Todd tão sumida. Abraço a galera na Rua da Feira, valeu. A Roberto, lá do bar no Quarto Deposta, Eleni, do Quarto Deposta, Dona Alma, tá ligada na Vila, a Laete, do Quarto Deposta, e a galera tá ouvindo, beleza? Quem que mandou aqui? Onza, Onza, como é que você tá, meu irmão? Beleza? Aquele abraço aí pra essa galera aí. Pessoal que tá ligado aí com a gente.

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1: 2 horas.
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1: Giro Cultura nesse sabadão, primeiro sábado de julho. Obrigado pela sua sintonia. Tamo junto às 3 da tarde. Mas tá na hora da gente. Quer viajar no tempo agora, hein? Quer ir lá pra hoje? 1962 1965. Vamos viajar no tempo? Uma das bandas expoentes do rock pop brasileiro da década de 60 e 70. O grupo que ganhou uma enorme popularidade nacional e internacional durante o movimento da Jovem Guarda. O grupo que nasceu em São Paulo em 1962 e tinha aí uma formação com Mingo na voz e guitarra, Risonho na guitarra solo, Manuito no sax, Nino no baixo e Netinho na bateria. No começo da carreira, o foco do conjunto era tocar aí Holy Girls, rock instrumental e alguns ritmos que estavam fazendo muito sucesso naquela época. Bom, aí vamos para 1965, porque após o grupo romper com o empresário Antônio Aguilar, que era dono da marca, o grupo então adotou uma outra marca, né? Um outro nome. Aí o baixista, o Nino, deixou o grupo para substituído por Nenê Venturi. A turnê, que ganhou projeção aí em toda a Europa para acompanhar a estrela italiana Rita Pavone, aconteceu por mais de 30 cidades na Itália. Aí, ao retornar da Europa, a banda já voltou estourada, emplacou vários clássicos como Era um Garoto que Comorou, O Vagabundo e entre outras. Aproveitando essa popularidade, eles também gravaram um filme, o longa-metragem Os Incríveis do Mundo Louco, de 1967. Então você já matou a charada de quem é que a gente está falando, né?
2: Saudade.
1: 1967, e o grupo Os Incríveis estourou nas paradas de sucesso com essa música instrumental.

0: 2016. Que recordação, hein? Backstreet Boys. E o destaque de hoje, né? Os Incríveis. Essa música aí, Milionários. É o seguinte, vamos pro break. Esse baú da 90.1 pegou demais, né? Vamos respirar um pouquinho. 3, 2, 5, 1, 1580. Daqui a pouquinho eu volto com a sua participação no WhatsApp.
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3: Estamos de volta, vamos lá para o WhatsApp 3251-1580. Tem muita gente participando.
4: Boa tarde, William. Estou aqui curtindo seu programa. Gostaria de ouvir a música com Breno e Matheus. Obrigada, Irene.
3: Oi, Irene, um abraço para você. Tenho certeza que a Irene gostou aí da recordação com os incríveis, né, Irene? É, depois você me fala aqui, menina, o que você achou? Vamos lá, 3251-1580, mais WhatsApp chegando.
5: Boa tarde, Silva. Quem tá falando é o Lucas do Sítio Renascer. Queria pedir uma música aí do Zezé de Camargo e Luciano, Irmão da Lua, Amigo das Estrelas. Ofereço pra você, pra Tota Meneghel, Edson Palma, pra todos nós aqui no Sítio Renascer. Uma ótima tarde aí, William. Fica comigo.
3: Um abraço pra galera do Sítio Renascer, viu? O pessoal tava ligado. Aquele abraço. Valeu, Lucas!

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0: Eu vou tentar aqui mandar música de todo mundo, tá? Obrigado pela sintonia, pelo carinho de vocês nesse sabadão.
1: Coloca a música pra nós aí, Kiko Zambianchi, Primeiros Erros.
0: Beleza.
1: Obrigado.
0: Ô, mandou bem, hein, cara. A galera tá pra chorar, né? Meu Deus do céu. 3, 2, 5, 1, 1.500, a galera de ontem tá chorando, hein?
2: Oi, Ilha, aqui é a Cristina, quero ouvir no seu programa Boate Azul. Eu mando pro São Geraldo, mando pra Carme e a Glória, mando pro Tepo, Serginho Coelho, a Doroteia, a Gota, o Célio, o Rúlio e o Walter no Boa Vista, o Gilmar, o Pisca, a Elzinha, a Lourdes, o Ormezindo, os três irmãos, meus parentes na Francesa, a Luzia e o Osmar. Mando para a Cida, para o Isaac, mando para a Tânia e o Nado. Mando para o Rogério e a Dona Zeni, a Dona Silma, o Paulão da Reciclado. Mando para isso o Gésio e a Fatinha, para você. Tem mais gente.
0: Mais gente, hein, Marista?
2: Eu mando para Mercedes Aparecida e a Olinda. Olinda mesmo. Ah, William, eu mando para todos os ouvintes. Todos que gostam de escutar seu programa. Abraço.
0: Ei, Cristina, passou a lista muito boa, né, mulher? Ai, ai, ai, a Cristina tem uma lista lá de... É um milhão da rua, agora é igual Roberto Carlos.
3: Boa tarde.
0: Oi.
3: Eu queria ofertar a música da Roberto Miranda para todos os ouvintes da rádio. Para todos os ouvintes da rádio, a música da Roberto Miranda.
0: É a Edna? Oi, Edna. Tá bom. Eu vou tocar a música aqui da Roberto Miranda pra você, viu, Edna? Obrigado por estar ligadinho aí com a gente, né? Sei que tá todo mundo aí ligadinho na programação. Um abraço pra vocês.

0: Seguinte, hein? Não sai da sintonia. O Agito Cultura vai até às 3 da tarde, hein? Daqui a pouquinho eu tô de volta.
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12: 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Tamo junto na melhor programação, hein? Bora, cadê? Cadê a vinheta? Bora!
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12: Ah, dois computadores deve estar com preguiça, hein? Últimas participações do 32, segundo 1580. Agradecer, viu, aqui a audiência, a sintonia de todo mundo. Tem muita gente aqui no WhatsApp Cultura. Infelizmente, eu fico triste de falar isso, mas infelizmente não vai dar pra atender todo mundo. Mas vamos pela sequência. Vamos lá, 3251580, vai.
13: Boa tarde, Will.
12: Oi.
13: Eu sou a Ana Lúcia do bairro Antônio Afonso.
12: Oi, Ana Lúcia.
13: Eu gostaria de ouvir a música com o Evaldo Braga, Sorria.
12: Opa.
13: Eu ofereço pra todos que estiver ouvindo.
12: Tá.
13: Muito obrigada.
12: Ana Lúcia, beleza, um abraço, hein. Obrigado pelo carinho, você tá ligadinho aí com a gente, com você, valeu.
14: Oi, Ana Silva, boa tarde. Aqui quem fala é a Cláudia do bairro Santo Antônio. Eu gostaria de ouvir uma música com Elton John, Nikita. Vou oferecendo para vocês todos da rádio, locutores, oferecendo para todos que estão sintonizados nesse programa maravilhoso. Como sempre digo, eu amo o seu programa. É.
12: Oi.
15: Oi. Oi, assim, boa tarde. Quem tá falando é o César Bastos Antônio.
12: Ô, César, aí.
15: Eu gostaria de ouvir umas músicas dos Barões da Pisadinha com Dose Dupla. Festa na Roça. Só basta você me ligar. Muito obrigado, da Silva, e uma boa tarde.
12: Rapaz, eu vou ficar de DH, né? Porque a gente já tá aqui com o horário estourado, tá bom? Mas, ó, tô mandando aqui o Elton John aqui. Essa música aqui é linda demais, hein, Cláudia? Pediu super bem, hein?

0: atualizando aí o Agir de Cultura de Recordação. Hoje, olha, vocês estão de parabéns, né, galera? Vocês estão pra recordar, né, velho? Evaldo Braga. Muito tempo que eu não vi essa lenda do Evaldo Braga, hein? Tivemos também na programação ontem, Jay Nikita. Galera, eu tô indo nessa, mas ó, vou te falar uma coisa, hein? Hoje tem uma balada. E olha, o Na Balada de hoje vai tá bom demais, viu? É, esse mês agora, esse mês de julho, só programa médico, hein? Não perde não, porque Na Balada de hoje tá bom demais. Então, eu tô de volta, 10 da noite, aqui na Frequência 90.1, com Na Balada. Hoje, programa inédito, programaço, muito bem montadinho, bacana demais pra você aí esquentar aí a sua primeira noite de sabadão de julho, né? E tem muito lugar bacana, tem muita festa bacana rolando aí esse mês de julho pra galera curtindo uma bola. Então, ó, eu tô de volta 10 da noite. E amanhã tem mais Agir de Cultura, né? Obrigado, muita gente, infelizmente a gente não pôde mandar aqui um abraço, o áudio, o carinho, mas, ó, muito obrigado pelo carinho de vocês. A gente tem que respeitar o horário aqui, que eu já tô até em cima, tem que ir embora. Abraço, Luiz Silva, 10 da noite, eu tô de volta.
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2: 3 horas.
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4: Maria Santíssima, que em vossa imagem milagrosa de Aparecida espalhais inúmeros benefícios sobre o Brasil. Eu, embora indigno de pertencer ao número dos vossos servos, mas desejando participar dos benefícios da vossa misericórdia, prostrado a vossos pés, consagro-vos o entendimento, para que sempre pense no amor que mereceis. Consagro-vos a língua, para que sempre vos louve e propague a vossa devoção. Consagro-vos o coração, para que depois de Deus vos ame sobre todas as coisas. Recebei-nos, ó Rainha incomparável, no ditoso número dos vossos servos. Acolhei-nos debaixo da vossa proteção. Socorrei-nos em nossas necessidades espirituais e temporais, e sobretudo na hora da nossa morte. Abençoai-nos, ó Mãe Celestial, e com vossa poderosa intercessão fortalecei-nos em nossa fraqueza, a fim de que, servindo-vos fielmente nesta vida, possamos louvar-vos, amar-vos e render-vos graças no céu, por toda a eternidade, assim seja. Pela intercessão de Nossa Senhora Aparecida, Rainha e Padroeira do Brasil, a bênção de Deus Onipotente, Pai, Filho e Espírito Santo, desça sobre vós e permaneça sempre. Amém.
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1: 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Sampa Band. 3 e 14. 3 e 14.
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0: Em 2002, o nosso segundo CD, você deu um presente pra gente. Essa aqui fera, hein?
1: E Mauro Júnior.
0: Essa é boa, hein? Assim, ó.

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3: 3:31.
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1: 10h47.
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4: Quatro e nove.
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2: 4 e 15.
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1: 4:31.
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1: 4:49.
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2: 5 e 2.
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4: 5 e 8.
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0: Valeu, valeu!
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3: 5 e 18.
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3: 5 e 23.
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1: 5:36.
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1: E com o nosso jeito carinhoso, a gente toca de tudo na roda de samba do bom gosto. E é desse jeito que a gente vai, Adriano.

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1: 5:51.
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0: hora certa.
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2: 6 horas.
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4: O anjo do Senhor anunciou a Maria, e ela concebeu do Espírito Santo. Ave Maria, cheia de graça, o Senhor é convosco. Bendita sois vós entre as mulheres, e bendito é o fruto do vosso ventre, Jesus. Santa Maria, Mãe de Deus, rogai por nós, pecadores, agora e na hora de nossa morte. Amém. Eis aqui a serva do Senhor, faça-se em mim segundo a vossa palavra. Ave Maria, cheia de graça, o Senhor é convosco. Bendita sois vós entre as mulheres, e bendito é o fruto do vosso ventre, Jesus. Santa Maria, Mãe de Deus, rogai por nós, pecadores, agora e na hora de nossa morte. Amém. E o Verbo Divino se fez carne e habitou entre nós. Ave Maria, cheia de graça, o Senhor é convosco. Bendita sois vós entre as mulheres, e bendito é o fruto do vosso ventre, Jesus. Santa Maria, Mãe de Deus, rogai por nós, pecadores, agora e na hora de nossa morte. Amém. Rogai por nós, Santa Mãe de Deus, para que sejamos dignos das promessas de Cristo. Oremos. Infundi, Senhor, como vos pedimos, a vossa graça em nossas almas, para que nós, que pela anunciação do anjo, vimos ao conhecimento da encarnação de Jesus Cristo, vosso Filho, por sua paixão e morte, sejamos conduzidos à glória da ressurreição, pelo mesmo Cristo, Senhor nosso. Amém.

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8: Seis e seis.

0: Ei, Dilcinho.
1: Dilcinho, quanta honra.
0: Deus abençoe sempre o seu trabalho, viu? Seu projeto.
1: Obrigado demais, cara.
2: Gente, por favor, convite, façam muito barulho. Muito barulho. Henrique e Juliano na parada.

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0: É isso, compadre.
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2: 6:32.
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9: 6:48.
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1: 7 e 1.
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4: 7:18.

0: 7:33.
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4: 7:35.
5: Na bateria, Gabriel Ferrari.

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9: 753.

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1: 8 horas.
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1: 8 e 4.

Boa noite, estamos iniciando aqui pela Rádio Cultura de Santos Dumont, FM 90.1, mais uma audição do programa Nossos Momentos, encontro semanal das noites de sábado, onde o amor é a música. 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

Chegamos ao mês de junho, é a primeira noite de sábado do segundo semestre de 2026. É hora de celebrar o amor. Eu sou Sérgio Rodrigues e começamos assim com lembranças maravilhosas da Itália.

Champagne, Pepino de Capri, La Solitudine, Laura Pausini, L'Appuntamento, Ornella Vanoni. Esta música é de autoria de Roberto e Erasmo Carlos. Ti voglio tanto bene, Rossano. Esta é uma noite para se olhar nos olhos, brindar e sentir que o mundo pode esperar. É assim a noite de sábado, o palco perfeito para quem acredita que o amor merece tempo e espaço.

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E voltamos já.

0: 8:23.
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E agora a música americana dos Estados Unidos vai nos permitir desacelerar, sair da rotina e viver experiências incríveis numa atmosfera especial.

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Esse é Teixeirinha, conhecido por seus clássicos sertanejos e gaúchos. Mas quando escreveu História de Amor, Teixeirinha estava ainda mais inspirado. E daqui a pouco estaremos de volta.

0: 8:48.
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0: Oito e cinquenta e dois.

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